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5: O inverno começa neste domingo, dia 21 de junho, às 5 horas e 24 minutos da manhã, horário de Brasília. A estação segue até o dia 22 de setembro. O período é marcado pela queda das temperaturas e pela redução das chuvas em boa parte do país, principalmente nas regiões centro-oeste e sudeste. Segundo o Instituto Nacional de Meteorologia, ou INMET, o inverno deste ano deve manter as características típicas da estação, mas as condições do oceano e da atmosfera também podem influenciar o clima. O Instituto alerta para a possibilidade de atuação do fenômeno El Niño, que pode alterar os padrões de chuva e temperatura em diferentes regiões. No sul do país, a previsão é de chuvas dentro ou acima da média. As massas de ar frio devem manter as temperaturas baixas e favorecer a ocorrência de geadas, principalmente nas áreas mais altas do Rio Grande do Sul, Santa Catarina e Paraná. Já no sudoeste e no centro-oeste, o tempo deve ficar mais seco. A umidade do ar tende a cair e a diferença entre as temperaturas da manhã e da tarde deve aumentar. A estiagem também pode favorecer queimadas e incêndios florestais. Na região norte, as chuvas continuam mais frequentes na faixa norte da Amazônia. Nas demais áreas, a tendência é de redução global dos volumes. No nordeste, as chuvas devem continuar em parte do litoral leste, influenciadas pelos ventos úmidos vindos do oceano. De acordo com o INMET, o inverno também costuma registrar fenômenos como nevoeiros, geadas e, em situações específicas, até neve nas áreas mais altas na região sul.
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7: O preço do café arábica inicia esta sexta-feira, dia 19, com recuo de 0,67%. A saca de 60 quilos é negociada a R$ 1.495,05 na capital paulista. Já o café robusta registra valorização de 1,30%, com a saca cotada a R$ 1.018,24. O açúcar cristal apresenta redução no mercado de São Paulo. A saca de 50 quilos está cotada a R$ 90,75, após queda de 0,80%. Em Santos, houve alta de 1,03%, com a mercadoria negociada a R$ 102,71, considerando a média de preços sem impostos. O milho também registra leve desvalorização. A saca de 60 quilos é comercializada a R$ 62,89, após diminuição de 0,16%. Os valores são do CEPEA. Reportagem Marquesan Araújo.
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7: O Ministério da Agricultura e Pecuária, o MAPA, reuniu os 39 adidos agrícolas que representam o Brasil no exterior para discutir oportunidades de negócios, abertura de mercados e negociações internacionais para o agronegócio brasileiro. O encontro foi realizado por videoconferência e contou com a participação do ministro da Agricultura e Pecuária, André de Paula. Durante a reunião, o ministro destacou a importância do trabalho desenvolvido pelos representantes brasileiros em diferentes países. Segundo o chefe da pasta, a atuação da rede de adidos contribuiu para a abertura de 639 mercados e para mais de 250 ampliações de acesso para produtos agropecuários brasileiros desde 2023. Os participantes também apresentaram um panorama dos mercados onde atuam. A adida agrícola em Washington, Ana Lúcia Viana, ressaltou a importância dos Estados Unidos, do Canadá e do México para as exportações do agro brasileiro. Segundo ela, os três países formam um mercado integrado e estão entre os principais destinos dos produtos brasileiros. A reunião também abordou a atuação do Brasil em organismos internacionais ligados ao comércio, à agricultura e à segurança alimentar. O objetivo é acompanhar discussões que possam impactar as exportações brasileiras e ampliar a participação do país em decisões globais. Representando o Brasil no Egito, o adido agrícola Rafael Mohana afirmou que o país é visto na África não apenas como fornecedor de alimentos, mas também como parceiro em projetos de desenvolvimento agrícola. Ao final do encontro, o secretário substituto de Comércio e Relações Internacionais do Ministério da Agricultura, Augusto Billy, afirmou que a atuação dos adidos ajuda a ampliar oportunidades para o agronegócio brasileiro e fortalece as negociações comerciais conduzidas pelo país no exterior. Reportagem Marquesan Araújo.
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9: Notícia do dia. Um estudo divulgado pelo Comitê Nacional de Secretários de Fazenda dos Estados e do Distrito Federal defende a adoção de orçamentos verdes para fortalecer a capacidade de estados e municípios de responder aos impactos das mudanças climáticas. A proposta é substituir a lógica reativa da gestão pública por uma estratégia baseada em prevenção, adaptação e resiliência climática. O levantamento aponta que os entes subnacionais ainda concentram grande parte dos recursos em ações emergenciais, com reconstrução após enchentes, secas e queimadas, ao invés de priorizar investimentos preventivos. A ferramenta sugerida pelo estudo permite identificar, classificar e monitorar os gastos públicos relacionados ao meio ambiente, possibilitando medir de forma mais precisa o esforço fiscal dos governos na agenda climática. Estimativas do Instituto de Pesquisa Econômica Aplicada, citadas no estudo, indicam que cada R$1 investido em prevenção climática pode evitar até R$7 em perdas decorrentes de desastres ambientais. Apesar disso, os recursos públicos continuam concentrados em ações de reparação e reconstrução. Segundo os pesquisadores, embora a Constituição Federal atribua responsabilidades ambientais à União, aos estados e aos municípios, são os entes subnacionais que absorvem diretamente os impactos econômicos e sociais de eventos extremos. Ainda assim, essas administrações enfrentam limitações técnicas e financeiras para implementar políticas climáticas. Como solução técnica, o estudo propõe a adoção dos chamados marcadores orçamentários climáticos, uma espécie de etiqueta aplicada às despesas públicas para identificar seu impacto sobre o clima. Esses mecanismos funcionam como classificadores contábeis capazes de indicar se determinado gasto tem impacto positivo, neutro ou negativo para a agenda climática. Segundo os pesquisadores, a adoção dessas métricas tornaria os gastos climáticos mais visíveis, comparáveis e auditáveis, ampliando a transparência fiscal e fortalecendo a coordenação de políticas públicas voltadas ao enfrentamento das mudanças climáticas. Texto Paloma Custódio, narração Álvaro Couto.
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7: A Agenda Brasileira de Transição Energética esteve presente em dois eventos internacionais na mesma semana, com participação da Apex Brasil. Em São Paulo, a agência participou da Hyvolution Brasil 2026, no distrito Anhembi. O evento reuniu cerca de 6 mil participantes, mais de 120 marcas, representantes de 14 países, cerca de 800 congressistas e mais de 70 palestrantes. A Apex Brasil participou como patrocinadora e manteve estande. Também realizou rodadas de negócios com empresas e investidores estrangeiros. A analista da agência, Camila Pascoal, detalha a atuação.
10: Nosso principal objetivo é mostrar todo o potencial do setor de hidrogênio de baixa emissão de carbono para o mercado internacional. Então, nós realizamos aqui uma rodada de negócios, de matchmaking, com cerca de 50 empresas, parceiros e investidores estrangeiros.
7: Durante o evento, a agência apresentou programas de incentivo a investimentos no país e iniciativas voltadas à estruturação de projetos de hidrogênio. Ao mesmo tempo, em Amsterdã, o Brasil participou do Congresso Global de Futuros Sustentáveis da Aviação, realizado entre 15 e 17 de junho. O encontro tratou da produção e uso de combustíveis sustentáveis de aviação e da redução de emissões no transporte aéreo. O encontro reuniu mais de 1.000 participantes dos setores de aviação, energia, finanças, tecnologia e governo. A coordenação da participação brasileira ficou com a Apex Brasil por meio de programa de biocombustíveis avançados. A participação brasileira ocorreu em contexto de ampliação de investimentos em combustíveis sustentáveis de aviação e biocombustíveis. Entre os projetos está a proposta da JetBio para a instalação de unidade de produção de SAF. Para a Apex Brasil, a participação nos dois eventos reforça a estratégia de ampliar a presença do Brasil em projetos de transição energética e atrair investimentos. Reportagem Marquesan Araújo.
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5: Mais de 2.700 municípios brasileiros solicitaram adesão ao Programa de Atenção Domiciliar à Pessoa Idosa. Lançado pelo Ministério da Saúde, a iniciativa chamada PAD Brasil tem como objetivo ampliar o atendimento de idosos com limitações funcionais diretamente em suas residências, por meio de equipe multiprofissionais do SUS. Segundo o governo federal, o programa é a primeira estratégia nacional com cofinanciamento da União voltada exclusivamente ao cuidado domiciliar da população idosa na atenção primária à saúde. Estão previstos cerca de R$500 milhões em investimento até 2027. Os recursos serão usados para ampliar as equipes multiprofissionais, que poderão contar com profissionais como fisioterapeutas, nutricionistas, psicólogos, assistentes sociais e terapeutas ocupacionais. Com o reforço financeiro, os municípios também poderão contratar novos profissionais, ampliar a carga horária dos atendimentos e fornecer a assistência prestada aos pacientes. A proposta é garantir acompanhamento aos idosos que enfrentam dificuldades de locomoção ou necessitam de cuidados contínuos, reduzindo deslocamentos para unidades de saúde e ajudando a prevenir internações evitáveis. Além da assistência aos pacientes, o programa prevê orientação e apoio a familiares e cuidadores. De acordo com o Ministério da Saúde, a medida busca ampliar o acesso aos serviços da saúde e adaptar a rede pública ao envelhecimento da população brasileira. Atualmente, cerca de 80% dos idosos dependem exclusivamente do SUS.
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9: O presidente Luiz Inácio Lula da Silva sancionou a lei que atualiza o piso salarial nacional dos professores da educação básica, com valor mínimo da categoria fixado em R$ 5.130,63, com reajustes de 5,4% em relação ao valor anterior. De acordo com a Casa Civil, a nova legislação estabelece critérios para a atualização anual do piso salarial profissional nacional e determina que o valor não poderá ser corrigido abaixo da inflação acumulada no período anterior. A norma também prevê a divulgação pelo Ministério da Educação da memória de cálculo utilizada para a atualização do piso, ampliando a transparência no processo. Outra mudança é a inclusão dos profissionais contratados por tempo determinado entre os beneficiários do piso salarial nacional. Isso, segundo o governo, garante a esses trabalhadores os mesmos direitos assegurados aos demais profissionais do Magistério Público da Educação Básica. Segundo a Confederação Nacional de Municípios, a CNM, a mudança deve gerar um impacto de R$ 8 bilhões aos cofres municipais apenas em 2026. De acordo com a entidade, o reajuste aumenta a pressão sobre os orçamentos das cidades que já enfrentam dificuldades financeiras. Em nota oficial, o presidente da CNM, Paulo Ziukowski, afirma que a valorização dos professores é uma demanda legítima, mas defende que os aumentos reais sejam definidos de forma conjunta entre os municípios. Pelo novo modelo de cálculo do reajuste, a correção considera o Índice Nacional de Preços ao Consumidor, o INPC, somado a 50% da média de crescimento real das receitas do Fundeb nos últimos 5 anos. A CNM alerta ainda que os impactos devem continuar nos próximos anos. Segundo a Confederação, o piso do magistério acumulou alta de 78% nos últimos 5 anos, com impacto estimado em R$ 85 bilhões no período. A CNM avalia ainda que o novo modelo garante aumento acima da inflação, mas sem previsão de recursos extras do Fundeb ou compensação da União. Com informações da Confederação Nacional de Municípios, reportagem Bianca Mingotti, locução...
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13: Houve um grande rebuliço na zona do Meretrício e um tal de Mário Cuiudo fez o maior estropício. Entrou.

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6: A terça-feira será marcada pela permanência da massa de ar polar sobre a região sul do Brasil, onde as temperaturas estarão baixas desde as primeiras horas do dia. No Rio Grande do Sul, o frio será mais intenso na campanha, na fronteira oeste, na região central, na zona sul e nos campos de cima da serra. Ao longo do dia, o tempo permanece estável na maior parte do estado, com variação de nebulosidade e temperaturas que seguem abaixo da média para o período. Porto Alegre terá poucas nuvens com temperatura mínima de 5 e máxima de 12 graus. Em Santa Catarina, as menores temperaturas são esperadas no Planalto Sul, na Serra Catarinense, no Meio Oeste e em áreas do Planalto Norte. Florianópolis terá muitas nuvens com possibilidade de chuva isolada. A mínima será de 11 e a máxima de 16 graus. No Paraná, a influência do ar polar será mais perceptível no centro-sul, nos Campos Gerais, na região metropolitana de Curitiba e no centro-oriental do estado, onde o amanhecer será frio. Curitiba terá muitas nuvens com possibilidade de chuva isolada, com temperatura mínima de 6 e máxima de 14 graus. Há alerta de perigo potencial para ventos costeiros entre áreas do litoral do Rio Grande do Sul e de Santa Catarina. A condição favorece maior agitação marítima e reforça a presença de nebulosidade sobre os setores litorâneos ao longo do dia. As informações são do Instituto Nacional de Meteorologia. Viviane Oliveira, o tempo e a temperatura.
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8: O preço do boi gordo registra recuo nesta segunda-feira, dia 22. Em São Paulo, a arroba é negociada a R$ 345,50 após queda de 0,48%. No mercado de frango, os valores apresentam redução na Grande São Paulo, em São José do Rio Preto e em Descalvado. O quilo do frango congelado é vendido a R$ 7,27, enquanto o frango resfriado está cotado a R$ 7,28. Já a carcaça suína especial teve valorização de 0,59% nos atacados da Grande São Paulo, onde o quilo passou a custar R$ 8,59. Entre os estados analisados, o suíno vivo registra alta na maioria das praças. Em Santa Catarina, por exemplo, o animal ainda é comercializado a R$ 4,86. Os dados são do CEPEA. Reportagem Marquesan Araújo.
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9: A movimentação nos aeroportos do Brasil continua decolando em números recordes. De janeiro a maio, mais de 42 milhões de pessoas voaram pelo país, número 6% maior que os 39 milhões e 800 mil passageiros registrados no mesmo período do ano passado. Segundo o levantamento do Ministério do Turismo, com base nos dados da Agência Nacional de Aviação Civil, é a primeira vez na história que o Brasil ultrapassa essa marca nos 5 primeiros meses do ano. O volume de passageiros é 6% maior do que no mesmo período do ano passado, como ressalta o ministro do Turismo, Gustavo Feliciano.
10: O turismo brasileiro vive um excelente momento. No governo do presidente Lula, estamos registrando recordes atrás de recordes. Dessa vez, tivemos um novo recorde histórico. Pela primeira vez, alcançamos o total de 42 milhões de passageiros na aviação doméstica, entre janeiro e maio. Esse número é 6% maior do que em relação ao mesmo período do ano passado.
9: Para o ministro, os recordes são fruto de um trabalho sério de estruturação dos destinos brasileiros, de promoção das rotas nacionais e de parcerias para tornar as viagens mais acessíveis.
10: Graças ao desenvolvimento do Brasil e às políticas adotadas pelo governo federal, estamos conseguindo manter os bons resultados. Isso tudo reflete na geração de emprego e renda para a população. Estamos com o maior saldo de empregos da história no setor do turismo, com mais de 2,4 milhões de empregos com carteira assinada. Já na atração de turistas internacionais, registramos o melhor mês de maio da história, com quase 500 mil turistas vindo de outros países. No acumulado do ano, estamos no mesmo patamar de 2025. E uma coisa muito legal, com a isenção de vistos aos chineses, em maio, registramos um crescimento de 75% na entrada dos turistas vindo da China. Costumo dizer que, no turismo, o Brasil segue voando. Continuaremos trabalhando para promover ainda mais o turismo interno e também a atração de turistas estrangeiros, gerando dignidade para a nossa população.
9: Os números de passageiros internacionais de 2026 também são os maiores já registrados. Nos 5 primeiros meses de 2026, foram 12,8 milhões de pessoas, número 10% maior que no mesmo período de 2025. Reportagem Marco Guimarães.
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13: Nesta segunda-feira, 22 de junho, a Confederação Nacional da Indústria, a CNI, apresentou aos pré-candidatos à presidência da República e aos representantes do setor produtivo uma agenda de propostas voltadas à melhoria da economia do país. Realizado desde 1994, o encontro já é uma tradição da entidade às vésperas das eleições gerais e se consolidou como um dos principais espaços de diálogo entre a indústria e os presidenciáveis. Este ano, a CNI lançou o documento Construindo o Brasil 2050, a indústria na agenda dos presidenciáveis, entregue durante evento realizado no Centro de Convenções Ulisses Guimarães, em Brasília. Participaram do encontro os pré-candidatos Flávio Bolsonaro, do PL, Romeu Zema, do Novo, e Ronaldo Caiado, do PSD. Durante a abertura do evento, o presidente da CNI, Ricardo Alban, disse que o próximo presidente eleito terá a missão de liderar um projeto de desenvolvimento de longo prazo para o país e não apenas atender aos interesses de um segmento específico da economia.
14: Nessa jornada, a adoção de medidas em favor do desenvolvimento econômico e social serão tão importantes quanto as ações destinadas a evitar retrocessos. A indústria está pronta para fazer a sua parte, esperando que o poder público também escolha planejar e executar em vez de apenas improvisar.
13: Elaborado com a contribuição de lideranças empresariais e especialistas, o documento reúne propostas para ampliar a competitividade do país. As recomendações estão organizadas em 18 temas estratégicos, distribuídos em três premissas principais: macroeconomia para o crescimento sustentado, políticas fundamentais para garantir o desenvolvimento produtivo e agenda microeconômica. O presidente da CNI também ressaltou que em nenhum momento das últimas três décadas o país conseguiu tratar de forma adequada essas três premissas.
15: Não por acaso, no mesmo período, houve uma contínua queda na participação da indústria na economia e os brasileiros deixaram de ter melhorias significativas na renda e nas condições de vida. A revitalização da indústria é o caminho para que o Brasil crie empregos que proporcione uma renda mais elevada para toda a população.
13: Alban também enfatizou que o documento não representa uma pauta corporativa ou setorial, mas trata-se de uma proposta técnica e política baseada em três pilares capazes de promover o desenvolvimento do país. O documento completo está disponível no portal da CNI. O endereço é www.cni.portaldaindustria.com.br. Reportagem Paloma Custódio.
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13: Às vésperas da corrida presidencial, a redução dos impostos e a consolidação da reforma tributária despontam como as principais demandas da indústria para o próximo presidente eleito. Pesquisa da Confederação Nacional da Indústria, a CNI, mostra que 29% dos empresários apontam essa agenda como prioridade para os próximos 4 anos. Na sequência, aparecem o equilíbrio fiscal e a melhoria da gestão pública, apontados por 22% dos entrevistados. Medidas de incentivo à indústria e a produção ocupam a terceira posição, sendo consideradas prioritárias por 21% dos empresários. O superintendente de economia da CNI, Márcio Guerra, destaca que, entre as prioridades para a melhoria do ambiente de negócios e para as próprias empresas, predominam fatores associados ao chamado custo Brasil, conjunto de entraves estruturais, burocráticos e econômicos que elevam os custos de produção no país.
16: Tem questões relacionadas a emprego, a segurança, a questão dos gastos públicos, a questão dos juros chama muito a atenção, né? A questão do crédito, como isso tem impactado a dinâmica dos negócios dos empresários brasileiros. Ou seja, a questão do custo Brasil e também fatores que estão relacionados ao ambiente de negócio.
13: Os resultados da pesquisa reforçam as propostas que a CNI apresentou nesta segunda-feira, 22 de junho, a pré-candidatos à presidência da República e lideranças empresariais durante o evento A Indústria na Agenda dos Presidenciáveis. Segundo Márcio Guerra, o encontro permite aproximar os pré-candidatos das demandas do setor industrial e apresentar as prioridades consideradas fundamentais para a construção de um país mais competitivo e desenvolvido nas próximas décadas.
16: Essa pesquisa ela tem como objetivo, como as pesquisas da CNI, dá voz a um empresário industrial. Ali tem uma fotografia muito importante para que os pré-candidatos leiam o que o empresário industrial espera deles nesse próximo mandato.
13: As sugestões integram o documento Construindo o Brasil 2050, que reúne recomendações para áreas estratégicas, como agenda macroeconômica, política industrial, inovação, cooperação internacional, energia, infraestrutura de transportes, sustentabilidade, sistema tributário, segurança jurídica, entre outros temas essenciais para o fortalecimento da economia e a competitividade do Brasil. Reportagem Paloma Custódio.
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17: Feriado duplo. Foi assim que um parlamentar descreveu para a reportagem do Brasil 61 a coincidência desta quarta-feira que reúne o dia de São João e o jogo do Brasil contra a Escócia pela terceira rodada do Grupo C da Copa do Mundo. Por causa desses eventos, mas principalmente pelos festejos juninos, deputados e senadores terão folga nos próximos dias. A depender do progresso da seleção brasileira no Mundial, é possível que outras datas sejam afetadas, o que só não aconteceu ainda, pois os jogos passados foram sábado e sexta-feira. Com isso, os plenários da Câmara e do Senado nem devem abrir. A agenda oficial do site da Casa Alta prevê sessões de terça a quinta-feira, mas a pauta em branco dita a expectativa verdadeira. Já na Casa Baixa, o acordo é para que, na semana seguinte, haja esforço concentrado para a votação de matérias. O planejamento é realizar sessões plenárias todos os dias para compensar o tempo perdido, até porque o recesso legislativo também já bate a porta, com início para o dia 17 do próximo mês. O esvaziamento também afeta as comissões. Na Câmara, a Comissão Especial, que analisa a atualização dos limites de faturamento do microempreendedor individual, o MEI, e das demais faixas de enquadramento do Simples Nacional, realiza seminários com parlamentares, empresários, especialistas e representantes de entidades para discutir a proposta em Belo Horizonte na terça e em Fortaleza na sexta. Entre algumas audiências públicas previstas por diversas comissões, a de Ciência, Tecnologia, Inovação e Informática do Senado foi uma das poucas que marcou deliberações. Os integrantes devem votar o relatório do projeto que garante gratuidade nas ligações para serviços de atendimento ao público, inclusive a partir do celular. Reportagem Álvaro Couto.
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17: A Frente Parlamentar da Agropecuária contesta os valores divulgados pelo governo federal para a renegociação das dívidas de produtores rurais. Segundo a entidade, o custo da medida não passaria de 5 bilhões de reais por ano, totalizando 65 bilhões de reais ao longo de 13 anos. O valor representa menos da metade da estimativa do Ministério da Fazenda, de cerca de 140 bilhões de reais no mesmo período. De acordo com técnicos e parlamentares da FPA, os cálculos do Executivo não consideram os critérios previstos no projeto aprovado pelo Senado, como a exigência de laudo que comprove perda de pelo menos 30% da renda em razão de eventos climáticos extremos em duas ou mais safras e a limitação do benefício às operações contratadas até 2025. O deputado federal Luiz Nishimori, do PSD do Paraná, ressalta que a renegociação não significa perdão das dívidas e lembra que medida semelhante já foi adotada no país.
18: Nesse momento difícil, nós temos que tentar prorrogar essa dívida, como foi feito na década de 1977, 78, se não me engano, que adquirindo o título do governo e colocando juros mais acessíveis. Hoje, esse juro de quase 18 a 20% não tem como pagar.
17: Já o deputado General Girão, do PL do Rio Grande do Norte, avalia que as medidas adotadas pelo governo federal até agora não têm produzido os resultados esperados.
19: Nós temos um endividamento rural que não está sendo tratado de maneira correta pelo atual governo. Ele está oferecendo mais dinheiro para endividar mais ainda o produtor. Nós precisamos é fazer um trabalho de financiamento para que esse produtor possa ter oxigênio, musculatura, para voltar a produzir.
17: Além da renegociação das dívidas, o Congresso discute mudanças na política de seguro rural para ampliar a proteção aos produtores e reduzir os riscos da atividade agropecuária. O projeto que reformula a política agrícola e o programa de subvenção ao prêmio do seguro rural é visto como uma possibilidade de alívio financeiro. A proposta reduz taxas de juros e prioriza operações de crédito rural com cobertura garantida pelo Fundo Catástrofe, abastecido com recursos públicos para assegurar a execução dos contratos. Para o deputado Rafael Pezente, do MDB de Santa Catarina, a medida pode trazer mais previsibilidade aos investimentos no campo.
20: Com esse projeto, a gente vai ter mais segurança para as pessoas colocarem investimentos, se aperfeiçoarem, investirem em novas tecnologias, com a garantia de que pelo menos vão poder, ao final de um ano de trabalho, continuar na atividade.
17: A expectativa de mais recursos para o seguro rural também é compartilhada pelo setor produtivo. Para Antônio Vigas, presidente da Associação Empresarial de Lages, em Santa Catarina, a integração entre crédito e seguro pode reduzir a dependência de ações emergenciais em períodos de crise climática.
21: Essa interação entre seguro e crédito fortalece a sustentabilidade financeira
0: das propriedades rurais, reduz a dependência das medidas emergenciais do governo em qualquer momento de crise e também contribui para aumentar a resiliência de toda a cadeia produtiva do agronegócio brasileiro.
17: O projeto que reformula a política agrícola e o programa de subvenção ao Prêmio do Seguro Rural está em análise no Senado Federal. Reportagem
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21: 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Meia-noite e 15 minutos.

0: Faz o seguinte aí, ó. Acompanha esse moço aí, ó. Vamos receber o novo som do Tia Garotos com a mão lá em cima. Vamos lá, galera.
1: Vai lá, gravata aí.
0: Tia Garotos tá na área. 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

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E convida você pra bater na família da mamãe. Pode bater. 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
7: A terça-feira será marcada pela permanência da massa de ar polar sobre a região sul do Brasil, onde as temperaturas estarão baixas desde as primeiras horas do dia. No Rio Grande do Sul, o frio será mais intenso na campanha, na fronteira oeste, na região central, na zona sul e nos campos de cima da serra. Ao longo do dia, o tempo permanece estável na maior parte do estado, com variação de nebulosidade e temperaturas que seguem abaixo da média para o período. Porto Alegre terá poucas nuvens com temperatura mínima de 5 e máxima de 12 graus. Em Santa Catarina, as menores temperaturas são esperadas no Planalto Sul, na Serra Catarinense, no Meio Oeste e em áreas do Planalto Norte. Florianópolis terá muitas nuvens com possibilidade de chuva isolada. A mínima será de 11 e a máxima de 16 graus. No Paraná, a influência do ar polar será mais perceptível no Centro-Sul, nos Campos Gerais, na região metropolitana de Curitiba e no centro-oriental do estado, onde o amanhecer será frio. Curitiba terá muitas nuvens com possibilidade de chuva isolada, com temperatura mínima de 6 e máxima de 14 graus. Há alerta de perigo potencial para ventos costeiros entre áreas do litoral do Rio Grande do Sul e de Santa Catarina. A condição favorece maior agitação marítima e reforça a presença de nebulosidade sobre os setores litorâneos ao longo do dia. As informações são do Instituto Nacional de Meteorologia. Viviane Oliveira, o tempo e a temperatura.
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9: O preço do boi gordo registra recuo nesta segunda-feira, dia 22. Em São Paulo, a arroba é negociada a R$ 345,50 após queda de 0,48%. No mercado de frango, os valores apresentam redução na Grande São Paulo, em São José do Rio Preto e em Descalvado. O quilo do frango congelado é vendido a R$ 7,27, enquanto o frango resfriado está cotado a R$ 7,28. Já a carcaça suína especial teve valorização de 0,59% nos atacados da Grande São Paulo, onde o quilo passou a custar R$ 8,59. Entre os estados analisados, o suíno vivo registra alta na maioria das praças. Em Santa Catarina, por exemplo, o animal ainda é comercializado a R$ 4,86. Os dados são do CEPEA. Reportagem Marquesan Araújo.
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4: A movimentação nos aeroportos do Brasil continua decolando em números recordes. De janeiro a maio, mais de 42 milhões de pessoas voaram pelo país, número 6% maior que os 39 milhões e 800 mil passageiros registrados no mesmo período do ano passado. Segundo o levantamento do Ministério do Turismo, com base nos dados da Agência Nacional de Aviação Civil, é a primeira vez na história que o Brasil ultrapassa essa marca nos cinco primeiros meses do ano. O volume de passageiros é 6% maior do que no mesmo período do ano passado, como ressalta o ministro do Turismo, Gustavo Feliciano.
10: O turismo brasileiro vive um excelente momento. No governo do presidente Lula, estamos registrando recordes atrás de recordes. Dessa vez, tivemos um novo recorde histórico. Pela primeira vez, alcançamos o total de 42 milhões de passageiros na aviação doméstica, entre janeiro e maio. Esse número é 6% maior do que em relação ao mesmo período do ano passado.
4: Para o ministro, os recordes são fruto de um trabalho sério de estruturação dos destinos brasileiros, de promoção das rotas nacionais e de parcerias para tornar as viagens mais acessíveis.
10: Graças ao desenvolvimento do Brasil e às políticas adotadas pelo governo federal, estamos conseguindo manter os bons resultados. Isso tudo reflete na geração de emprego e renda para a população. Estamos com o maior saldo de empregos da história no setor do turismo, com mais de 2,4 milhões de empregos com carteira assinada. Já na atração de turistas internacionais, registramos o melhor mês de maio da história, com quase 500 mil turistas vindo de outros países. No acumulado do ano, estamos no mesmo patamar de 2025. E uma coisa muito legal, com a isenção de vistos aos chineses, em maio, registramos um crescimento de 75% na entrada dos turistas vindo da China. Costumo dizer que, no turismo, o Brasil segue voando. Continuaremos trabalhando para promover ainda mais o turismo interno e também a atração de turistas estrangeiros, gerando dignidade para a nossa população.
4: Os números de passageiros internacionais de 2026 também são os maiores já registrados. Nos cinco primeiros meses de 2026, foram 12,8 milhões de pessoas, número 10% maior que no mesmo período de 2025. Reportagem Marco Guimarães.
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13: Nesta segunda-feira, 22 de junho, a Confederação Nacional da Indústria, a CNI, apresentou aos pré-candidatos à presidência da República e aos representantes do setor produtivo uma agenda de propostas voltadas à melhoria da economia do país. Realizado desde 1994, o encontro já é uma tradição da entidade às vésperas das eleições gerais e se consolidou como um dos principais espaços de diálogo entre a indústria e os presidenciáveis. Este ano, a CNI lançou o documento Construindo o Brasil 2050, a indústria na agenda dos presidenciáveis, entregue durante evento realizado no Centro de Convenções Ulisses Guimarães, em Brasília. Participaram do encontro os pré-candidatos Flávio Bolsonaro, do PL, Romeu Zema, do Novo, e Ronaldo Caiado, do PSD. Durante a abertura do evento, o presidente da CNI, Ricardo Alban, disse que o próximo presidente eleito terá a missão de liderar um projeto de desenvolvimento de longo prazo para o país e não apenas atender aos interesses de um segmento específico da economia.
14: Nessa jornada, a adoção de medidas em favor do desenvolvimento econômico e social serão tão importantes quanto as ações destinadas a evitar retrocessos. A indústria está pronta para fazer a sua parte, esperando que o poder público também escolha planejar e executar, em vez de apenas improvisar.
13: Elaborado com a contribuição de lideranças empresariais e especialistas, o documento reúne propostas para ampliar a competitividade do país. As recomendações estão organizadas em 18 temas estratégicos, distribuídos em 3 premissas principais: macroeconomia para o crescimento sustentado, políticas fundamentais para garantir o desenvolvimento produtivo e agenda microeconômica. O presidente da CNI também ressaltou que em nenhum momento das últimas 3 décadas o país conseguiu tratar de forma adequada essas 3 premissas.
14: Não por acaso, no mesmo período, houve uma contínua queda na participação da indústria na economia e os brasileiros deixaram de ter melhorias significativas na renda e nas condições de vida. A revitalização da indústria é o caminho para que o Brasil crie empregos que proporcionem uma renda mais elevada para toda a população.
13: Alban também enfatizou que o documento não representa uma pauta corporativa ou setorial, mas trata-se de uma proposta técnica e política baseada em 3 pilares capazes de promover o desenvolvimento do país. O documento completo está disponível no portal da CNI. O endereço é www.cni.portaldaindustria.com.br. Reportagem Paloma Custódio.
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13: Às vésperas da corrida presidencial, a redução dos impostos e a consolidação da reforma tributária despontam como as principais demandas da indústria para o próximo presidente eleito. Pesquisa da Confederação Nacional da Indústria, a CNI, mostra que 29% dos empresários apontam essa agenda como prioridade para os próximos 4 anos. Na sequência, aparecem o equilíbrio fiscal e a melhoria da gestão pública, apontados por 22% dos entrevistados. Medidas de incentivo à indústria e a produção ocupam a 3ª posição, sendo consideradas prioritárias por 21% dos empresários. O superintendente de economia da CNI, Márcio Guerra, destaca que, entre as prioridades para a melhoria do ambiente de negócios e para as próprias empresas, predominam fatores associados ao chamado custo Brasil, conjunto de entraves estruturais, burocráticos e econômicos que elevam os custos de produção no país.
15: Tem questões relacionadas a emprego, a segurança, a questão dos gastos públicos, a questão dos juros chama muito a atenção, né? A questão do crédito, como isso tem impactado a dinâmica dos negócios dos empresários brasileiros. Ou seja, a questão do custo Brasil e também fatores que estão relacionados ao ambiente de negócio.
13: Os resultados da pesquisa reforçam as propostas que a CNI apresentou nesta segunda-feira, 22 de junho, a pré-candidatos à presidência da República e lideranças empresariais durante o evento A Indústria na Agenda dos Presidenciáveis. Segundo Márcio Guerra, o encontro permite aproximar os pré-candidatos das demandas do setor industrial e apresentar as prioridades consideradas fundamentais para a construção de um país mais competitivo e desenvolvido nas próximas décadas.
15: Essa pesquisa ela tem como objetivo, como as pesquisas da CNI, dá voz ao empresário industrial. Ali tem uma fotografia muito importante para que os pré-candidatos leiam o que o empresário industrial espera deles nesse próximo mandato.
13: As sugestões integram o documento Construindo o Brasil 2050, que reúne recomendações para áreas estratégicas, como agenda macroeconômica, política industrial, inovação, cooperação internacional, energia, infraestrutura de transportes, sustentabilidade, sistema tributário, segurança jurídica, entre outros temas essenciais para o fortalecimento da economia e a competitividade do Brasil. Reportagem Paloma Custódio.
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16: Feriado duplo. Foi assim que um parlamentar descreveu para a reportagem do Brasil 61 a coincidência desta quarta-feira que reúne o dia de São João e o jogo do Brasil contra a Escócia pela 3ª rodada do Grupo C da Copa do Mundo. Por causa desses eventos, mas principalmente pelos festejos juninos, deputados e senadores terão folga nos próximos dias. A depender do progresso da seleção brasileira no Mundial, é possível que outras datas sejam afetadas, o que só não aconteceu ainda, pois os jogos passados foram sábado e sexta-feira. Com isso, os plenários da Câmara e do Senado nem devem abrir. A agenda oficial do site da Casa Alta prevê sessões de terça a quinta-feira. Mas a pauta em branco dita a expectativa verdadeira. Já na Casa Baixa, o acordo é para que, na semana seguinte, haja esforço concentrado para a votação de matérias. O planejamento é realizar sessões plenárias todos os dias para compensar o tempo perdido, até porque o recesso legislativo também já bate a porta, com início para o dia 17 do próximo mês. O esvaziamento também afeta as comissões. Na Câmara, a Comissão Especial, que analisa a atualização dos limites de faturamento do microempreendedor individual, o MEI, e das demais faixas de enquadramento do Simples Nacional, realiza seminários com parlamentares, empresários, especialistas e representantes de entidades para discutir a proposta em Belo Horizonte na terça e em Fortaleza na sexta. Entre algumas audiências públicas previstas por diversas comissões, a de Ciência, Tecnologia, Inovação e Informática do Senado foi uma das poucas que marcou deliberações. Os integrantes devem votar o relatório do projeto que garante gratuidade nas ligações para serviços de atendimento ao público, inclusive a partir do celular. Reportagem Álvaro Couto.
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16: A Frente Parlamentar da Agropecuária contesta os valores divulgados pelo governo federal para a renegociação das dívidas de produtores rurais. Segundo a entidade, o custo da medida não passaria de R$5 bilhões por ano, totalizando R$65 bilhões ao longo de 13 anos. O valor representa menos da metade da estimativa do Ministério da Fazenda, de cerca de R$140 bilhões no mesmo período. De acordo com técnicos e parlamentares da FPA, os cálculos do Executivo não consideram os critérios previstos no projeto aprovado pelo Senado, como a exigência de laudo que comprove perda de pelo menos 30% da renda em razão de eventos climáticos extremos em duas ou mais safras e a limitação do benefício às operações contratadas até 2025. O deputado federal Luiz Nishimori, do PSD do Paraná, ressalta que a renegociação não significa perdão das dívidas e lembra que medida semelhante já foi adotada no país.
18: Nesse momento difícil, nós temos que tentar prorrogar essa dívida, como foi feito na década de 1977, 78, se não me engano, que adquirindo o título do governo e colocando juros mais acessíveis. Hoje, esse juro de quase 18 a 20% não tem como pagar.
16: Já o deputado General Girão, do PL do Rio Grande do Norte, avalia que as medidas adotadas pelo governo federal até agora não têm produzido os resultados esperados.
19: Nós temos um endividamento rural que não está sendo tratado de maneira correta pelo atual governo. Ele está oferecendo mais dinheiro para endividar mais ainda o produtor. Nós precisamos é fazer um trabalho de financiamento para que esse produtor possa ter oxigênio, musculatura, para voltar a produzir.
16: Além da renegociação das dívidas, o Congresso discute mudanças na política de seguro rural para ampliar a proteção aos produtores e reduzir os riscos da atividade agropecuária. O projeto que reformula a política agrícola e o programa de subvenção ao prêmio do seguro rural é visto como uma possibilidade de alívio financeiro. A proposta reduz taxas de juros e prioriza operações de crédito rural com cobertura garantida pelo Fundo Catástrofe, abastecido com recursos públicos para

0: de ações emergenciais em períodos de crise climática.
1: Essa interação entre seguro e crédito fortalece a sustentabilidade financeira das propriedades rurais, reduz a dependência das medidas emergenciais do governo em qualquer momento de crise e também contribui para aumentar a resiliência de toda a cadeia produtiva do agronegócio brasileiro.
0: O projeto que reformula a política agrícola e o programa de subvenção ao prêmio do seguro rural está em análise no Senado Federal. Reportagem Álvaro
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0: Couto.
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Só um pouquinho, porque um toque de gaita do Rio Grande merece um pandeirinho bem tocado. Por isso uma cordoninha de botão quando ronca, é? No Rio Grande Velho, a gente tem que trazer um pandeirinho daqueles apaixonados, assim. Um estilo mais bem campeiro, chega de bode-bode, chega de mexe-mexe. Vamos voltar às raízes e trazer de volta a tradição. Num toque de pandeiro e uma gaitinha. Demorou.

só vocês aí, quer ouvir? Vai lá, vai lá. Já que deixaram. Como é que é? Já

coração cheio da energia que vocês mandaram daí. Vamos fazer o seguinte, vamos contar até 4 e no 4 vamos todo mundo, mas todo mundo, até os que estão lá, tirar o pé do chão. Vamos lá, vamos se preparar.

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6: A terça-feira será marcada pela permanência da massa de ar polar sobre a região sul do Brasil, onde as temperaturas estarão baixas desde as primeiras horas do dia. No Rio Grande do Sul, o frio será mais intenso na campanha, na fronteira oeste, na região central, na zona sul e nos campos de cima da serra. Ao longo do dia, o tempo permanece estável na maior parte do estado, com variação de nebulosidade e temperaturas que seguem abaixo da média para o período. Porto Alegre terá poucas nuvens com temperatura mínima de 5 e máxima de 12 graus. Em Santa Catarina, as menores temperaturas são esperadas no Planalto Sul, na Serra Catarinense, no Meio Oeste e em áreas do Planalto Norte. Florianópolis terá muitas nuvens com possibilidade de chuva isolada. A mínima será de 11 e a máxima de 16 graus. No Paraná, a influência do ar polar será mais perceptível no Centro-Sul, nos Campos Gerais, na região metropolitana de Curitiba e no centro oriental do estado, onde o amanhecer será frio. Curitiba terá muitas nuvens com possibilidade de chuva isolada, com temperatura mínima de 6 e máxima de 14 graus. Há alerta de perigo potencial para ventos costeiros entre áreas do litoral do Rio Grande do Sul e de Santa Catarina. A condição favorece maior agitação marítima e reforça a presença de nebulosidade sobre os setores litorâneos ao longo do dia. As informações são do Instituto Nacional de Meteorologia. Viviane Oliveira, o tempo e a temperatura.
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8: O preço do boi gordo registra recuo nesta segunda-feira, dia 22. Em São Paulo, a arroba é negociada a R$ 345,50, após queda de 0,48%. No mercado de frango, os valores apresentam redução na Grande São Paulo, em São José do Rio Preto e em Descalvado. O quilo do frango congelado é vendido a R$ 7,27, enquanto o frango resfriado está cotado a R$ 7,28. Já a carcaça suína especial teve valorização de 0,59% nos atacados da Grande São Paulo, onde o quilo passou a custar R$ 8,59. Entre os estados analisados, o suíno vivo registra alta na maioria das praças. Em Santa Catarina, por exemplo, o animal ainda é comercializado a R$ 4,86. Os dados são do CEPEA. Reportagem Marquesan Araújo.
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9: A movimentação nos aeroportos do Brasil continua decolando em números recordes. De janeiro a maio, mais de 42 milhões de pessoas voaram pelo país, número 6% maior que os 39 milhões e 800 mil passageiros registrados no mesmo período do ano passado. Segundo o levantamento do Ministério do Turismo, com base nos dados da Agência Nacional de Aviação Civil, é a primeira vez na história que o Brasil ultrapassa essa marca nos cinco primeiros meses do ano. O volume de passageiros é 6% maior do que no mesmo período do ano passado, como ressalta o ministro do Turismo, Gustavo Feliciano.
10: O turismo brasileiro vive um excelente momento. No governo do presidente Lula, estamos registrando recordes atrás de recordes. Dessa vez, tivemos um novo recorde histórico. Pela primeira vez, alcançamos o total de 42 milhões de passageiros na aviação doméstica, entre janeiro e maio. Esse número é 6% maior do que em relação ao mesmo período do ano passado.
9: Para o ministro, os recordes são fruto de um trabalho sério de estruturação dos destinos brasileiros, de promoção das rotas nacionais e de parcerias para tornar as viagens mais acessíveis.
10: Graças ao desenvolvimento do Brasil e às políticas adotadas pelo governo federal, estamos conseguindo manter os bons resultados. Isso tudo reflete na geração de emprego e renda para a população. Estamos com o maior saldo de empregos da história no setor do turismo, com mais de 2,4 milhões de empregos com carteira assinada. Já na atração de turistas internacionais, registramos o melhor mês de maio da história, com quase 500 mil turistas vindo de outros países. No acumulado do ano, estamos no mesmo patamar de 2025. E uma coisa muito legal, com a isenção de vistos aos chineses, em maio, registramos um crescimento de 75% na entrada dos turistas vindo da China. Costumo dizer que, no turismo, o Brasil segue voando. Continuaremos trabalhando para promover ainda mais o turismo interno e também a atração de turistas estrangeiros, gerando dignidade para a nossa população.
9: Os números de passageiros internacionais de 2026 também são os maiores já registrados. Nos cinco primeiros meses de 2026, foram 12,8 milhões de pessoas, número 10% maior que no mesmo período de 2025. Reportagem Marco Guimarães.
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13: Nesta segunda-feira, 22 de junho, a Confederação Nacional da Indústria, a CNI, apresentou aos pré-candidatos à presidência da República e aos representantes do setor produtivo uma agenda de propostas voltadas à melhoria da economia do país. Realizado desde 1994, o encontro já é uma tradição da entidade às vésperas das eleições gerais e se consolidou como um dos principais espaços de diálogo entre a indústria e os presidenciáveis. Este ano, a CNI lançou o documento Construindo o Brasil 2050, a indústria na agenda dos presidenciáveis, entregue durante evento realizado no Centro de Convenções Ulisses Guimarães, em Brasília. Participaram do encontro os pré-candidatos Flávio Bolsonaro, do PL, Romeu Zema, do Novo, e Ronaldo Caiado, do PSD. Durante a abertura do evento, o presidente da CNI, Ricardo Alban, disse que o próximo presidente eleito terá a missão de liderar um projeto de desenvolvimento de longo prazo para o país e não apenas atender aos interesses de um segmento específico da economia.
14: Nessa jornada, a adoção de medidas em favor do desenvolvimento econômico e social serão tão importantes quanto as ações destinadas a evitar retrocessos. A indústria está pronta para fazer a sua parte, esperando E o poder público também escolha planejar e executar em vez de apenas improvisar.
13: Elaborado com a contribuição de lideranças empresariais e especialistas, o documento reúne propostas para ampliar a competitividade do país. As recomendações estão organizadas em 18 temas estratégicos, distribuídos em três premissas principais: macroeconomia para o crescimento sustentado, políticas fundamentais para garantir o desenvolvimento produtivo e agenda microeconômica. O presidente da CNI também ressaltou que em nenhum momento das últimas três décadas o país conseguiu tratar de forma adequada essas três premissas.
14: Não por acaso, no mesmo período, houve uma contínua queda na participação da indústria na economia e os brasileiros deixaram de ter melhorias significativas na renda e nas condições de vida. A revitalização da indústria é o caminho para que o Brasil crie empregos que proporcione uma renda mais elevada para toda a população.
13: Alban também enfatizou que o documento não representa uma pauta corporativa ou setorial, mas trata-se de uma proposta técnica e política baseada em três pilares capazes de promover o desenvolvimento do país. O documento completo está disponível no portal da CNI. O endereço é www.cni.portaldaindustria.com.br. Reportagem Paloma Custódio.
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13: Às vésperas da corrida presidencial, a redução dos impostos e a consolidação da reforma tributária despontam como as principais demandas da indústria para o próximo presidente eleito. Pesquisa da Confederação Nacional da Indústria, a CNI, mostra que 29% dos empresários apontam essa agenda como prioridade para os próximos 4 anos. Na sequência, aparecem o equilíbrio fiscal e a melhoria da gestão pública, apontados por 22% dos entrevistados. Medidas de incentivo à indústria e à produção ocupam a terceira posição, sendo consideradas prioritárias por 21% dos empresários. O superintendente de economia da CNI, Márcio Guerra, destaca que, entre as prioridades para a melhoria do ambiente de negócios e para as próprias empresas, predominam fatores associados ao chamado Custo Brasil, conjunto de entraves estruturais, burocráticos e econômicos que elevam os custos de produção no país.
15: Tem questões relacionadas a emprego, a segurança, a questão dos gastos públicos, a questão dos juros chama muito a atenção, né? A questão do crédito, como isso tem impactado a dinâmica dos negócios dos empresários brasileiros. Ou seja, a questão do Custo Brasil e também fatores que estão relacionados ao ambiente de negócio.
13: Os resultados da pesquisa reforçam as propostas que a CNI apresentou nesta segunda-feira, 22 de junho, a pré-candidatos à presidência da República e lideranças empresariais durante o evento A Indústria na Agenda dos Presidenciáveis. Segundo Márcio Guerra, o encontro permite aproximar os pré-candidatos das demandas do setor industrial e apresentar as prioridades consideradas fundamentais para a construção de um país mais competitivo e desenvolvido nas próximas décadas.
15: Essa pesquisa ela tem como objetivo, como as pesquisas da CNI, dá voz a um empresário industrial. Ali tem uma fotografia muito importante para que os pré-candidatos leiam o que o empresário industrial espera deles nesse próximo mandato.
13: As sugestões integram o documento Construindo o Brasil 2050, que reúne recomendações para áreas estratégicas, como agenda macroeconômica, política industrial, inovação, cooperação internacional, energia, infraestrutura de transportes, sustentabilidade, sistema tributário, segurança jurídica, entre outros temas essenciais para o fortalecimento da economia e a competitividade do Brasil. Reportagem Paloma Custódio.
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16: Feriado duplo. Foi assim que um parlamentar descreveu para a reportagem do Brasil 61 a coincidência desta quarta-feira que reúne o dia de São João e o jogo do Brasil contra a Escócia pela terceira rodada do Grupo C da Copa do Mundo. Por causa desses eventos mas principalmente pelos festejos juninos, deputados e senadores terão folga nos próximos dias. A depender do progresso da seleção brasileira no Mundial, é possível que outras datas sejam afetadas, o que só não aconteceu ainda, pois os jogos passados foram sábado e sexta-feira. Com isso, os plenários da Câmara e do Senado nem devem abrir. A agenda oficial do site da Casa Alta prevê sessões de terça a quinta-feira, mas a pauta em branco dita a expectativa verdadeira. Já na Casa Baixa, o acordo é para que, na semana seguinte, haja esforço concentrado para a votação de matérias. O planejamento é realizar sessões plenárias todos os dias para compensar o tempo perdido, até porque o recesso legislativo também já bate a porta, com início para o dia 17 do próximo mês. O esvaziamento também afeta as comissões. Na Câmara, a Comissão Especial, que analisa a atualização dos limites de faturamento do microempreendedor individual, o MEI, e das demais faixas de enquadramento do Simples Nacional, realiza seminários com parlamentares, empresários, especialistas e representantes de entidades para discutir a proposta em Belo Horizonte na terça e em Fortaleza na sexta. Entre algumas audiências públicas previstas por diversas comissões, a de Ciência, Tecnologia, Inovação e Informática do Senado foi uma das poucas que marcou deliberações. Os integrantes devem votar o relatório do projeto que garante gratuidade nas ligações para serviços de atendimento ao público, inclusive a partir do celular. Reportagem Álvaro Couto.
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16: A Frente Parlamentar da Agropecuária contesta os valores divulgados pelo governo federal para a renegociação das dívidas de produtores rurais. Segundo a entidade, o custo da medida não passaria de R$5 bilhões por ano, totalizando R$65 bilhões ao longo de 13 anos. O valor representa menos da metade da estimativa do Ministério da Fazenda, de cerca de R$140 bilhões no mesmo período. De acordo com técnicos e parlamentares da FPA, os cálculos do Executivo não consideram os critérios previstos no projeto aprovado pelo Senado, como a exigência de laudo que comprove perda de pelo menos 30% da renda em razão de eventos climáticos extremos em duas ou mais safras e a limitação do benefício às operações contratadas até 2025. O deputado federal Luiz Nishimori, do PSD do Paraná, ressalta que a renegociação não significa perdão das dívidas e lembra que medida semelhante já foi adotada no país.
18: Nesse momento difícil, nós temos que tentar prorrogar essa dívida, como foi feito na década de 1977, 78, se não me engano, que adquirindo o título do governo e colocando juros mais acessíveis. Hoje, esse juro de quase 18% a 20% não tem como pagar.
16: Já o deputado General Girão, do PL do Rio Grande do Norte, avalia que as medidas adotadas pelo governo federal até agora não têm produzido os resultados esperados.
19: Nós temos um endividamento rural que não está sendo tratado de maneira correta pelo atual governo. Ele está oferecendo mais dinheiro para endividar mais ainda o produtor. O que nós precisamos é fazer um trabalho de financiamento para que esse produtor possa ter oxigênio, musculatura para voltar a produzir.
16: Além da renegociação das dívidas, o Congresso discute mudanças na política de seguro rural para ampliar a proteção aos produtores e reduzir os riscos da atividade agropecuária. O projeto que reformula a política agrícola e o programa de subvenção ao prêmio do seguro rural é visto como uma possibilidade de alívio financeiro. A proposta reduz taxas de juros e prioriza operações de crédito rural com cobertura garantida pelo Fundo Catástrofe, abastecido com recursos públicos para assegurar a execução dos contratos. Para o deputado Rafael Pezente, do MDB de Santa Catarina, a medida pode trazer mais previsibilidade aos investimentos no campo.
20: Com esse projeto, a gente vai ter mais segurança para as pessoas colocarem investimentos, se aperfeiçoarem, investirem em novas tecnologias, com a garantia de que pelo menos vão poder, ao final de um ano de trabalho, continuar na atividade.
16: A expectativa de mais recursos para o seguro rural também é compartilhada pelo setor produtivo. Para Antônio Vigas, presidente da Associação Empresarial de Lages, em Santa Catarina, a integração entre crédito e seguro pode reduzir a dependência de ações emergenciais em períodos de crise climática.
21: Essa interação entre seguro e crédito fortalece a sustentabilidade financeira
0: das propriedades rurais, reduz a dependência das medidas emergenciais do governo em qualquer momento de crise e também contribui para aumentar a resiliência de toda a cadeia produtiva do agronegócio brasileiro.
16: O projeto que reformula a política agrícola e o programa de subvenção ao Prêmio do Seguro Rural está em análise no Senado Federal. Reportagem
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0: Maravilha!
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6: A terça-feira será marcada pela permanência da massa de ar polar sobre a região sul do Brasil, onde as temperaturas estarão baixas desde as primeiras horas do dia. No Rio Grande do Sul, o frio será mais intenso na campanha, na fronteira oeste, na região central, na zona sul e nos campos de cima da serra. Ao longo do dia, o tempo permanece estável na maior parte do estado, com variação de nebulosidade e temperaturas que seguem abaixo da média para o período. Porto Alegre terá poucas nuvens com temperatura mínima de 5 e máxima de 12 graus. Em Santa Catarina, as menores temperaturas são esperadas no Planalto Sul, na Serra Catarinense, no Meio Oeste e em áreas do Planalto Norte. Florianópolis terá muitas nuvens com possibilidade de chuva isolada. A mínima será de 11 e a máxima de 16 graus. No Paraná, a influência do ar polar será mais perceptível no centro-sul, nos Campos Gerais, na região metropolitana de Curitiba e no centro-oriental do estado, onde o amanhecer será frio. Curitiba terá muitas nuvens com possibilidade de chuva isolada, com temperatura mínima de 6 e máxima de 14 graus. Há alerta de perigo potencial para ventos costeiros entre áreas do litoral do Rio Grande do Sul e de Santa Catarina. A condição favorece maior agitação marítima e reforça a presença de nebulosidade sobre os setores litorâneos ao longo do dia. As informações são do Instituto Nacional de Meteorologia. Viviane Oliveira, o tempo e a temperatura.
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8: O preço do boi gordo registra recuo nesta segunda-feira, dia 22. Em São Paulo, a arroba é negociada a R$ 345,50, após queda de 0,48%. No mercado de frango, os valores apresentam redução na Grande São Paulo, em São José do Rio Preto e em Descalvado. O quilo do frango congelado é vendido a R$ 7,27, enquanto o frango resfriado está cotado a R$ 7,28. Já a carcaça suína especial teve valorização de 0,59% nos atacados da Grande São Paulo, onde o quilo passou a custar R$ 8,59. Entre os estados analisados, o suíno vivo registra alta na maioria das praças. Em Santa Catarina, por exemplo, o animal ainda é comercializado a R$ 4,86. Os dados são do CEPEA. Reportagem Marquesan Araújo.
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9: A movimentação nos aeroportos do Brasil continua decolando em números recordes. De janeiro a maio, mais de 42 milhões de pessoas voaram pelo país, número 6% maior que os 39 milhões e 800 mil passageiros registrados no mesmo período do ano passado. Segundo o levantamento do Ministério do Turismo, com base nos dados da Agência Nacional de Aviação Civil, é a primeira vez na história que o Brasil ultrapassa essa marca nos 5 primeiros meses do ano. O volume de passageiros é 6% maior do que no mesmo período do ano passado, como ressalta o ministro do Turismo, Gustavo Feliciano.
10: O turismo brasileiro vive um excelente momento. No governo do presidente Lula, estamos registrando recordes atrás de recordes. Dessa vez, tivemos um novo recorde histórico. Pela primeira vez, alcançamos o total de 42 milhões de passageiros na aviação doméstica, entre janeiro e maio. Esse número é 6% maior do que em relação ao mesmo período do ano passado.
9: Para o ministro, os recordes são fruto de um trabalho sério de estruturação dos destinos brasileiros, de promoção das rotas nacionais e de parcerias para tornar as viagens mais acessíveis.
10: Graças ao desenvolvimento do Brasil e às políticas adotadas pelo governo federal, estamos conseguindo manter os bons resultados. Isso tudo reflete na geração de emprego e renda para a população. Estamos com o maior saldo de empregos da história no setor do turismo, com mais de 2,4 milhões de empregos com carteira assinada. Já na atração de turistas internacionais, registramos o melhor mês de maio da história, com quase 500 mil turistas vindo de outros países. No acumulado do ano, estamos no mesmo patamar de 2025. E uma coisa muito legal, com a isenção de vistos aos chineses, em maio, registramos um crescimento de 75% na entrada dos turistas vindo da China. Costumo dizer que, no turismo, o Brasil segue voando. Continuaremos trabalhando para promover ainda mais o turismo interno e também a atração de turistas estrangeiros, gerando dignidade para a nossa população.
9: Os números de passageiros internacionais de 2026 também são os maiores já registrados. Nos 5 primeiros meses de 2026, foram 12,8 milhões de pessoas, número 10% maior que no mesmo período de 2025. Reportagem Marco Guimarães.
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13: Nesta segunda-feira, 22 de junho, a Confederação Nacional da Indústria, a CNI, apresentou aos pré-candidatos à presidência da República e aos representantes do setor produtivo uma agenda de propostas voltadas à melhoria da economia do país. Realizado desde 1994, o encontro já é uma tradição da entidade às vésperas das eleições gerais e se consolidou como um dos principais espaços de diálogo entre a indústria e os presidenciáveis. Este ano, a CNI lançou o documento Construindo o Brasil 2050, a indústria na agenda dos presidenciáveis, entregue durante evento realizado no Centro de Convenções Ulisses Guimarães, em Brasília. Participaram do encontro os pré-candidatos Flávio Bolsonaro, do PL, Romeu Zema, do Novo, e Ronaldo Caiado, do PSD. Durante a abertura do evento, o presidente da CNI, Ricardo Alban, disse que o próximo presidente eleito terá a missão de liderar um projeto de desenvolvimento de longo prazo para o país e não apenas atender aos interesses de um segmento específico da economia.
14: Nessa jornada, a adoção de medidas em favor do desenvolvimento econômico e social serão tão importantes quanto as ações destinadas a evitar retrocessos. A indústria está pronta para fazer a sua parte. Esperamos que o poder público também escolha planejar e executar em vez de apenas improvisar.
13: Elaborado com a contribuição de lideranças empresariais e especialistas, o documento reúne propostas para ampliar a competitividade do país. As recomendações estão organizadas em 18 temas estratégicos, distribuídos em três premissas principais: macroeconomia para o crescimento sustentado, políticas fundamentais para garantir o desenvolvimento produtivo e agenda microeconômica. O presidente da CNI também ressaltou que em nenhum momento das últimas três décadas o país conseguiu tratar de forma adequada essas três premissas.
15: Não por acaso, no mesmo período, houve uma contínua queda na participação da indústria na economia e os brasileiros deixaram de ter melhorias significativas na renda e nas condições de vida. A revitalização da indústria é o caminho para que o Brasil crie empregos que proporcionem uma renda mais elevada para toda a população.
13: Alban também enfatizou que o documento não representa uma pauta corporativa ou setorial, mas trata-se de uma proposta técnica e política baseada em três pilares capazes de promover o desenvolvimento do país. O documento completo está disponível no portal da CNI. O endereço é www.cni.portaldaindustria.com.br. Reportagem Paloma Custódio.
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13: Às vésperas da corrida presidencial, a redução dos impostos e a consolidação da reforma tributária despontam como as principais demandas da indústria para o próximo presidente eleito. Pesquisa da Confederação Nacional da Indústria, a CNI, mostra que 29% dos empresários apontam essa agenda como prioridade para os próximos 4 anos. Na sequência, aparecem o equilíbrio fiscal e a melhoria da gestão pública, apontados por 22% dos entrevistados. Medidas de incentivo à indústria e à produção ocupam a terceira posição, sendo consideradas prioritárias por 21% dos empresários. O superintendente de economia da CNI, Márcio Guerra, destaca que, entre as prioridades para a melhoria do ambiente de negócios e para as próprias empresas, predominam fatores associados ao chamado custo Brasil, conjunto de entraves estruturais, burocráticos e econômicos que elevam os custos de produção no país.
16: Tem questões relacionadas a emprego, a segurança, a questão dos gastos públicos, a questão dos juros chama muito a atenção, né? A questão do crédito, como isso tem impactado a dinâmica dos negócios dos empresários brasileiros. Ou seja, a questão do custo Brasil e também fatores que estão relacionados ao ambiente de negócio.
13: Os resultados da pesquisa reforçam as propostas que a CNI apresentou nesta segunda-feira, 22 de junho, a pré-candidatos à presidência da República e lideranças empresariais durante o evento A Indústria na Agenda dos Presidenciáveis. Segundo Márcio Guerra, o encontro permite aproximar os pré-candidatos das demandas do setor industrial e apresentar as prioridades consideradas fundamentais para a construção de um país mais competitivo e desenvolvido nas próximas décadas.
16: Essa pesquisa ela tem como objetivo, como as pesquisas da CNI, dá voz a um empresário industrial. Ali tem uma fotografia muito importante para que os pré-candidatos leiam o que o empresário industrial espera deles nesse próximo mandato.
13: As sugestões integram o documento Construindo o Brasil 2050, que reúne recomendações para áreas estratégicas, como agenda macroeconômica, política industrial, inovação, cooperação internacional, energia, infraestrutura de transportes, sustentabilidade, sistema tributário, segurança jurídica, entre outros temas essenciais para o fortalecimento da economia e a competitividade do Brasil. Reportagem Paloma Custódio.
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17: Feriado duplo. Foi assim que um parlamentar descreveu para a reportagem do Brasil 61 a coincidência desta quarta-feira que reúne o dia de São João e o jogo do Brasil contra a Escócia pela terceira rodada do Grupo C da Copa do Mundo. Por causa desses eventos, mas principalmente pelos festejos juninos, deputados e senadores terão folga nos próximos dias. A depender do progresso da seleção brasileira no Mundial, é possível que outras datas sejam afetadas, o que só não aconteceu ainda, pois os jogos passados foram sábado e sexta-feira. Com isso, os plenários da Câmara e do Senado nem devem abrir. A agenda oficial do site da Casa Alta prevê sessões de terça a quinta-feira, mas a pauta em branco dita a expectativa verdadeira. Já na Casa Baixa, o acordo é para que, na semana seguinte, haja esforço concentrado para a votação de matérias. O planejamento é realizar sessões plenárias todos os dias para compensar o tempo perdido, até porque o recesso legislativo também já bate a porta, com início para o dia 17 do próximo mês. O esvaziamento também afeta as comissões. Na Câmara, a Comissão Especial, que analisa a atualização dos limites de faturamento do microempreendedor individual, o MEI, e das demais faixas de enquadramento do Simples Nacional, realiza seminários com parlamentares, empresários, especialistas e representantes de entidades para discutir a proposta em Belo Horizonte na terça e em Fortaleza na sexta. Entre algumas audiências públicas previstas por diversas comissões, a de Ciência, Tecnologia, Inovação e Informática do Senado foi uma das poucas que marcou deliberações. Os integrantes devem votar o relatório do projeto que garante gratuidade nas ligações para serviços de atendimento ao público, inclusive a partir do celular. Reportagem Álvaro Couto.
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17: A Frente Parlamentar da Agropecuária contesta os valores divulgados pelo governo federal para a renegociação das dívidas de produtores rurais. Segundo a entidade, o custo da medida não passaria de R$5 bilhões por ano, totalizando R$65 bilhões ao longo de 13 anos. O valor representa menos da metade da estimativa do Ministério da Fazenda, de cerca de R$140 bilhões no mesmo período. De acordo com técnicos e parlamentares da FPA, os cálculos do Executivo não consideram os critérios previstos no projeto aprovado pelo Senado, como a exigência de laudo que comprove perda de pelo menos 30% da renda em razão de eventos climáticos extremos em duas ou mais safras e a limitação do benefício às operações contratadas até 2025. O deputado federal Luiz Nishimori, do PSD do Paraná, ressalta que a renegociação não significa perdão das dívidas e lembra que medida semelhante já foi adotada no país.
18: Nesse momento difícil, nós temos que tentar prorrogar essa dívida, como foi feito na década de 1977, 78, se não me engano, que adquirindo o título do governo e colocando juros mais acessíveis. Hoje, esse juro de quase 18 a 20% não tem como pagar.
17: Já o deputado General Girão, do PL do Rio Grande do Norte, avalia que as medidas adotadas pelo governo federal até agora não têm produzido os resultados esperados.
19: Nós temos um endividamento rural que não está sendo tratado de maneira correta pelo atual governo. Ele está oferecendo mais dinheiro para endividar mais ainda o produtor. O que nós precisamos é fazer um trabalho de financiamento para que esse produtor possa ter oxigênio, musculatura para voltar a produzir.
17: Além da renegociação das dívidas, o Congresso discute mudanças na política de seguro rural para ampliar a proteção aos produtores e reduzir os riscos da atividade agropecuária. O projeto que reformula a política agrícola e o programa de subvenção ao prêmio do seguro rural é visto como uma possibilidade de alívio financeiro. A proposta reduz taxas de juros e prioriza operações de crédito rural com cobertura garantida pelo Fundo Catástrofe, abastecido com recursos públicos para assegurar a execução dos contratos. Para o deputado Rafael Pezente, do MDB de Santa Catarina, a medida pode trazer mais previsibilidade aos investimentos no campo.
20: Com esse projeto, a gente vai ter mais segurança para as pessoas colocarem investimentos, se aperfeiçoarem, investirem em novas tecnologias, com a garantia de que pelo menos vão poder, ao final de um ano de trabalho, continuar na atividade.
17: A expectativa de mais recursos para o seguro rural também é compartilhada pelo setor produtivo. Para Antônio Vigas, presidente da Associação Empresarial de Lages, em Santa Catarina, a integração entre crédito e seguro pode reduzir a dependência de ações emergenciais em períodos de crise climática.
21: Essa interação entre seguro e crédito fortalece a sustentabilidade financeira
0: das propriedades rurais, reduz a dependência das medidas emergenciais do governo em qualquer momento de crise e também contribui para aumentar a resiliência de toda a cadeia produtiva do agronegócio brasileiro.
17: O projeto que reformula a política agrícola e o programa de subvenção ao prêmio do seguro rural está em análise no Senado Federal. Reportagem
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Obrigado, moçada.

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6: A terça-feira será marcada pela permanência da massa de ar polar sobre a região sul do Brasil, onde as temperaturas estarão baixas desde as primeiras horas do dia. No Rio Grande do Sul, o frio será mais intenso na campanha, na fronteira oeste, na região central, na zona sul e nos campos de cima da serra. Ao longo do dia, o tempo permanece estável na maior parte do estado, com variação de nebulosidade e temperaturas que seguem abaixo da média para o período. Porto Alegre terá poucas nuvens com temperatura mínima de 5 e máxima de 12 graus. Em Santa Catarina, as menores temperaturas são esperadas no Planalto Sul, na Serra Catarinense, no Meio Oeste e em áreas do Planalto Norte. Florianópolis terá muitas nuvens com possibilidade de chuva isolada. A mínima será de 11 e a máxima de 16 graus. No Paraná, a influência do ar polar será mais perceptível no centro-sul, nos Campos Gerais, na região metropolitana de Curitiba e no centro-oriental do estado, onde o amanhecer será frio. Curitiba terá muitas nuvens com possibilidade de chuva isolada, com temperatura mínima de 6 e máxima de 14 graus. Há alerta de perigo potencial para ventos costeiros entre áreas do litoral do Rio Grande do Sul e de Santa Catarina. A condição favorece maior agitação marítima e reforça a presença de nebulosidade sobre os setores litorâneos ao longo do dia. As informações são do Instituto Nacional de Meteorologia. Viviane Oliveira, o tempo e a temperatura.
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8: O preço do boi gordo registra recuo nesta segunda-feira, dia 22. Em São Paulo, a arroba é negociada a R$ 345,50, após queda de 0,48%. No mercado de frango, os valores apresentam redução na Grande São Paulo, em São José do Rio Preto e em Descalvado. O quilo do frango congelado é vendido a R$ 7,27, enquanto o frango resfriado está cotado a R$ 7,28. Já a carcaça suína especial teve valorização de 0,59% nos atacados da Grande São Paulo, onde o quilo passou a custar R$ 8,59. Entre os estados analisados, o suíno vivo registra alta na maioria das praças. Em Santa Catarina, por exemplo, o animal ainda é comercializado a R$ 4,86. Os dados são do CEPEA. Reportagem Marquesan Araújo.
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9: A movimentação nos aeroportos do Brasil continua decolando em números recordes. De janeiro a maio, mais de 42 milhões de pessoas voaram pelo país, número 6% maior que os 39 milhões e 800 mil passageiros registrados no mesmo período do ano passado. Segundo o levantamento do Ministério do Turismo, com base nos dados da Agência Nacional de Aviação Civil, é a primeira vez na história que o Brasil ultrapassa essa marca nos 5 primeiros meses do ano. O volume de passageiros é 6% maior do que no mesmo período do ano passado, como ressalta o ministro do Turismo, Gustavo Feliciano.
10: O turismo brasileiro vive um excelente momento. No governo do presidente Lula, estamos registrando recordes atrás de recordes. Dessa vez, tivemos um novo recorde histórico. Pela primeira vez, alcançamos o total de 42 milhões de passageiros na aviação doméstica, entre janeiro e maio. Esse número é 6% maior do que em relação ao mesmo período do ano passado.
9: Para o ministro, os recordes são fruto de um trabalho sério de estruturação dos destinos brasileiros, de promoção das rotas nacionais e de parcerias para tornar as viagens mais acessíveis.
10: Graças ao desenvolvimento do Brasil e às políticas adotadas pelo governo federal, estamos conseguindo manter os bons resultados. Isso tudo reflete na geração de emprego e renda para a população. Estamos com o maior saldo de empregos da história no setor do turismo, com mais de 2,4 milhões de empregos com carteira assinada. Já na atração de turistas internacionais, registramos o melhor mês de maio da história, com quase 500 mil turistas vindo de outros países. No acumulado do ano, estamos no mesmo patamar de 2025. E uma coisa muito legal, com a isenção de vistos aos chineses, em maio, registramos um crescimento de 75% na entrada dos turistas vindo da China. Costumo dizer que, no turismo, o Brasil segue voando. Continuaremos trabalhando para promover ainda mais o turismo interno e também a atração de turistas estrangeiros, gerando dignidade para a nossa população.
9: Os números de passageiros internacionais de 2026 também são os maiores já registrados. Nos 5 primeiros meses de 2026, foram 12,8 milhões de pessoas, número 10% maior que no mesmo período de 2025. Reportagem Marco Guimarães.
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13: Nesta segunda-feira, 22 de junho, a Confederação Nacional da Indústria, a CNI, apresentou aos pré-candidatos à presidência da República e aos representantes do setor produtivo uma agenda de propostas voltadas à melhoria da economia do país. Realizado desde 1994, o encontro já é uma tradição da entidade às vésperas das eleições gerais e se consolidou como um dos principais espaços de diálogo entre a indústria e os presidenciáveis. Este ano, a CNI lançou o documento Construindo o Brasil 2050, a indústria na agenda dos presidenciáveis, entregue durante evento realizado no Centro de Convenções Ulisses Guimarães, em Brasília. Participaram do encontro os pré-candidatos Flávio Bolsonaro, do PL, Romeu Zema, do Novo, e Ronaldo Caiado, do PSD. Durante a abertura do evento, o presidente da CNI, Ricardo Alban, disse que o próximo presidente eleito terá a missão de liderar um projeto de desenvolvimento de longo prazo para o país e não apenas atender aos interesses de um segmento específico da economia.
14: Nessa jornada, a adoção de medidas em favor do desenvolvimento econômico e social serão tão importantes quanto as ações destinadas a evitar retrocessos. A indústria está pronta para fazer a sua parte, esperando que o poder público também escolha planejar e executar, em vez de apenas improvisar.
13: Elaborado com a contribuição de lideranças empresariais e especialistas, o documento reúne propostas para ampliar a competitividade do país. As recomendações estão organizadas em 18 temas estratégicos, distribuídos em 3 premissas principais: macroeconomia para o crescimento sustentado, políticas fundamentais para garantir o desenvolvimento produtivo e agenda microeconômica. O presidente da CNI também ressaltou que em nenhum momento das últimas 3 décadas o país conseguiu tratar de forma adequada essas 3 premissas.
14: Não por acaso, no mesmo período, houve uma contínua queda na participação da indústria na economia e os brasileiros deixaram de ter melhorias significativas na renda e nas condições de vida. A revitalização da indústria é o caminho para que o Brasil crie empregos e proporcione uma renda mais elevada para toda a população.
13: Alban também enfatizou que o documento não representa uma pauta corporativa ou setorial, mas trata-se de uma proposta técnica e política baseada em 3 pilares capazes de promover o desenvolvimento do país. O documento completo está disponível no portal da CNI. O endereço é www.cni.portaldaindustria.com.br. Reportagem Paloma Custódio.
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13: Às vésperas da corrida presidencial, a redução dos impostos e a consolidação da reforma tributária despontam como as principais demandas da indústria para o próximo presidente eleito. Pesquisa da Confederação Nacional da Indústria, a CNI, mostra que 29% dos empresários apontam essa agenda como prioridade para os próximos 4 anos. Na sequência, aparecem o equilíbrio fiscal e a melhoria da gestão pública, apontados por 22% dos entrevistados. Medidas de incentivo à indústria e à produção ocupam a terceira posição, sendo consideradas prioritárias por 21% dos empresários. O superintendente de economia da CNI, Márcio Guerra, destaca que, entre as prioridades para a melhoria do ambiente de negócios e para as próprias empresas, predominam fatores associados ao chamado Custo Brasil, conjunto de entraves estruturais, burocráticos e econômicos que elevam os custos de produção no país.
15: Tem questões relacionadas a emprego, a segurança, a questão dos gastos públicos, a questão dos juros chama muito a atenção, né? A questão do crédito, como isso tem impactado a dinâmica dos negócios dos empresários brasileiros. Ou seja, a questão do Custo Brasil e também fatores que estão relacionados ao ambiente de negócio.
13: Os resultados da pesquisa reforçam as propostas que a CNI apresentou nesta segunda-feira, 22 de junho, a pré-candidatos à presidência da República e lideranças empresariais durante o evento A Indústria na Agenda dos Presidenciáveis. Segundo Márcio Guerra, o encontro permite aproximar os pré-candidatos das demandas do setor industrial e apresentar as prioridades consideradas fundamentais para a construção de um país mais competitivo e desenvolvido nas próximas décadas.
15: Essa pesquisa ela tem como objetivo, como as pesquisas da CNI, dá voz a um empresário industrial. Ali tem uma fotografia muito importante para que os pré-candidatos leiam o que o empresário industrial espera deles nesse próximo mandato.
13: As sugestões integram o documento Construindo o Brasil 2050, que reúne recomendações para áreas estratégicas, como agenda macroeconômica, política industrial, inovação, cooperação internacional, energia, infraestrutura de transportes, sustentabilidade, sistema tributário, segurança jurídica, entre outros temas essenciais para o fortalecimento da economia e a competitividade do Brasil. Reportagem Paloma Custódio.
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16: Feriado duplo. Foi assim que um parlamentar descreveu para a reportagem do Brasil 61 a coincidência desta quarta-feira que reúne o dia de São João e o jogo do Brasil contra a Escócia pela terceira rodada do Grupo C da Copa do Mundo. Por causa desses eventos, mas principalmente pelos festejos juninos, deputados e senadores terão folga nos próximos dias. A depender do progresso da seleção brasileira no Mundial, é possível que outras datas sejam afetadas, o que só não aconteceu ainda, pois os jogos passados foram sábado e sexta-feira. Com isso, os plenários da Câmara e do Senado nem devem abrir. A agenda oficial do site da Casa Alta prevê sessões de terça a quinta-feira. Mas a pauta em branco dita a expectativa verdadeira. Já na Casa Baixa, o acordo é para que, na semana seguinte, haja esforço concentrado para a votação de matérias. O planejamento é realizar sessões plenárias todos os dias para compensar o tempo perdido, até porque o recesso legislativo também já bate a porta, com início para o dia 17 do próximo mês. O esvaziamento também afeta as comissões. Na Câmara, a Comissão Especial, que analisa a atualização dos limites de faturamento do microempreendedor individual, o MEI, e das demais faixas de enquadramento do Simples Nacional, realiza seminários com parlamentares, empresários, especialistas e representantes de entidades para discutir a proposta em Belo Horizonte na terça e em Fortaleza na sexta. Entre algumas audiências públicas previstas por diversas comissões, a de Ciência, Tecnologia, Inovação e Informática do Senado foi uma das poucas que marcou deliberações. Os integrantes devem votar o relatório do projeto que garante gratuidade nas ligações para serviços de atendimento ao público, inclusive a partir do celular. Reportagem Álvaro Couto.
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16: A Frente Parlamentar da Agropecuária contesta os valores divulgados pelo governo federal para a renegociação das dívidas de produtores rurais. Segundo a entidade, o custo da medida não passaria de R$5 bilhões por ano, totalizando R$65 bilhões ao longo de 13 anos. O valor representa menos da metade da estimativa do Ministério da Fazenda, de cerca de R$140 bilhões no mesmo período. De acordo com técnicos e parlamentares da FPA, os cálculos do Executivo não consideram os critérios previstos no projeto aprovado pelo Senado, como a exigência de laudo que comprove perda de pelo menos 30% da renda em razão de eventos climáticos extremos em duas ou mais safras e a limitação do benefício às operações contratadas até 2025. O deputado federal Luiz Nishimori, do PSD do Paraná, ressalta que a renegociação não significa perdão das dívidas e lembra que medida semelhante já foi adotada no país.
18: Nesse momento difícil, nós temos que tentar prorrogar essa dívida, como foi feito na década de 1977, 78, se não me engano, que adquirindo o título do governo e colocando juros mais acessível. Hoje, esse juro de quase 18% a 20% não tem como pagar.
16: Já o deputado General Girão, do PL do Rio Grande do Norte, avalia que as medidas adotadas pelo governo federal até agora não têm produzido os resultados esperados.
19: Nós temos um endividamento rural que não está sendo tratado de maneira correta pelo atual governo. Ele está oferecendo mais dinheiro para endividar mais ainda o produtor. O que nós precisamos é fazer um trabalho de financiamento para que esse produtor possa ter oxigênio, musculatura para voltar a produzir.
16: Além da renegociação das dívidas, o Congresso discute mudanças na política de seguro rural para ampliar a proteção aos produtores e reduzir os riscos da atividade agropecuária. O projeto que reformula a política agrícola e o programa de subvenção ao prêmio do seguro rural é visto como uma possibilidade de alívio financeiro. A proposta reduz taxas de juros e prioriza operações de crédito rural com cobertura garantida pelo Fundo Catástrofe, abastecido com recursos públicos para assegurar a execução dos contratos. Para o deputado Rafael Pezente, do MDB de Santa Catarina, a medida pode trazer mais previsibilidade aos investimentos no campo.
20: Com esse projeto, a gente vai ter mais segurança para as pessoas colocarem investimentos, se aperfeiçoarem, investirem em novas tecnologias, com a garantia de que pelo menos vão poder, ao final de um ano de trabalho, continuar na atividade.
16: A expectativa de mais recursos para o seguro rural também é compartilhada pelo setor produtivo. Para Antônio Vigas, presidente da Associação Empresarial de Lages, em Santa Catarina, a integração entre crédito e seguro pode reduzir a dependência de ações emergenciais em períodos de crise climática.
21: Essa interação entre seguro e crédito fortalece a sustentabilidade financeira das propriedades rurais, reduz a dependência das medidas emergenciais do governo em qualquer momento de crise, e também contribui para aumentar a resiliência de toda a cadeia produtiva do agronegócio brasileiro.
16: O projeto que reformula a política agrícola e o programa de subvenção ao prêmio do seguro rural está em análise no Senado Federal. Reportagem
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22: 14 horas e 15 minutos.

demais, demais, demais. É uma emoção muito grande pra gente. Esse é um sonho que a gente está realizando. São 8 anos de carreira, 5 discos gravados, não dá pra conter a emoção, certo? Certo?

0: Vem, vem, vem, puxa amigo. Vamos puxar amigo de novo.
1: Não, não quero.
0: Vem, vem.

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6: A terça-feira será marcada pela permanência da massa de ar polar sobre a região sul do Brasil, onde as temperaturas estarão baixas desde as primeiras horas do dia. No Rio Grande do Sul, o frio será mais intenso na campanha, na fronteira oeste, na região central, na zona sul e nos campos de cima da serra. Ao longo do dia, o tempo permanece estável na maior parte do estado, com variação de nebulosidade e temperaturas que seguem abaixo da média para o período. Porto Alegre terá poucas nuvens com temperatura mínima de 5 e máxima de 12 graus. Em Santa Catarina, as menores temperaturas são esperadas no Planalto Sul, na Serra Catarinense, no Meio Oeste e em áreas do Planalto Norte. Florianópolis terá muitas nuvens com possibilidade de chuva isolada. A mínima será de 11 e a máxima de 16 graus. No Paraná, a influência do ar polar será mais perceptível no centro-sul, nos Campos Gerais, na região metropolitana de Curitiba e no centro-oriental do estado, onde o amanhecer será frio. Curitiba terá muitas nuvens com possibilidade de chuva isolada, com temperatura mínima de 6 e máxima de 14 graus. Há alerta de perigo potencial para ventos costeiros entre áreas do litoral do Rio Grande do Sul e de Santa Catarina. A condição favorece maior agitação marítima e reforça a presença de nebulosidade sobre os setores litorâneos ao longo do dia. As informações são do Instituto Nacional de Meteorologia. Viviane Oliveira, o tempo e a temperatura.
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8: O preço do boi gordo registra recuo nesta segunda-feira, dia 22. Em São Paulo, a arroba é negociada a R$ 345,50 após queda de 0,48%. No mercado de frango, os valores apresentam redução na Grande São Paulo, em São José do Rio Preto e em Descalvado. O quilo do frango congelado é vendido a R$ 7,27, enquanto o frango resfriado está cotado a R$ 7,28. Já a carcaça suína especial teve valorização de 0,59% nos atacados da Grande São Paulo, onde o quilo passou a custar R$ 8,59. Entre os estados analisados, o suíno vivo registra alta na maioria das praças. Em Santa Catarina, por exemplo, o animal ainda é comercializado a R$ 4,86. Os dados são do CEPEA. Reportagem Marquesan Araújo.
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9: A movimentação nos aeroportos do Brasil continua decolando em números recordes. De janeiro a maio, mais de 42 milhões de pessoas voaram pelo país, número 6% maior que os 39 milhões e 800 mil passageiros registrados no mesmo período do ano passado. Segundo o levantamento do Ministério do Turismo, com base nos dados da Agência Nacional de Aviação Civil, é a primeira vez na história que o Brasil ultrapassa essa marca nos 5 primeiros meses do ano. O volume de passageiros é 6% maior do que no mesmo período do ano passado, como ressalta o ministro do Turismo, Gustavo Feliciano.
10: O turismo brasileiro vive um excelente momento. No governo do presidente Lula, estamos registrando recordes atrás de recordes. Dessa vez, tivemos um novo recorde histórico. Pela primeira vez, alcançamos o total de 42 milhões de passageiros na aviação doméstica, entre janeiro e maio. Esse número é 6% maior do que em relação ao mesmo período do ano passado.
9: Para o ministro, os recordes são fruto de um trabalho sério de estruturação dos destinos brasileiros, de promoção das rotas nacionais e de parcerias para tornar as viagens mais acessíveis.
10: Graças ao desenvolvimento do Brasil e às políticas adotadas pelo governo federal, estamos conseguindo manter os bons resultados. Isso tudo reflete na geração de emprego e renda para a população. Estamos com o maior saldo de empregos da história no setor do turismo, com mais de 2,4 milhões de empregos com carteira assinada. Já na atração de turistas internacionais, registramos o melhor mês de maio da história, com quase 500 mil turistas vindo de outros países. No acumulado do ano, estamos no mesmo patamar de 2025. E uma coisa muito legal, com a isenção de vistos aos chineses, em maio, registramos um crescimento de 75% na entrada dos turistas vindo da China. Costumo dizer que, no turismo, o Brasil segue voando. Continuaremos trabalhando para promover ainda mais o turismo interno e também a atração de turistas estrangeiros, gerando dignidade para a nossa população.
9: Os números de passageiros internacionais de 2026 também são os maiores já registrados. Nos 5 primeiros meses de 2026, foram 12,8 milhões de pessoas, número 10% maior que no mesmo período de 2025. Reportagem Marco Guimarães.
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13: Nesta segunda-feira, 22 de junho, a Confederação Nacional da Indústria, a CNI, apresentou aos pré-candidatos à presidência da República e aos representantes do setor produtivo uma agenda de propostas voltadas à melhoria da economia do país. Realizado desde 1994, o encontro já é uma tradição da entidade às vésperas das eleições gerais e se consolidou como um dos principais espaços de diálogo entre a indústria e os presidenciáveis. Este ano, a CNI lançou o documento Construindo o Brasil 2050, a indústria na agenda dos presidenciáveis, entregue durante evento realizado no Centro de Convenções Ulisses Guimarães, em Brasília. Participaram do encontro os pré-candidatos Flávio Bolsonaro, do PL, Romeu Zema, do Novo, e Ronaldo Caiado, do PSD. Durante a abertura do evento, o presidente da CNI, Ricardo Alban, disse que o próximo presidente eleito terá a missão de liderar um projeto de desenvolvimento de longo prazo para o país e não apenas atender aos interesses de um segmento específico da economia.
14: Nessa jornada, a adoção de medidas em favor do desenvolvimento econômico e social serão tão importantes quanto as ações destinadas a evitar retrocessos. A indústria está pronta para fazer a sua parte, esperando que o poder público também escolha planejar e executar em vez de apenas improvisar.
13: Elaborado com a contribuição de lideranças empresariais e especialistas, o documento reúne propostas para ampliar a competitividade do país. As recomendações estão organizadas em 18 temas estratégicos, distribuídos em três premissas principais: macroeconomia para o crescimento sustentado, políticas fundamentais para garantir o desenvolvimento produtivo e agenda microeconômica. O presidente da CNI também ressaltou que em nenhum momento das últimas três décadas o país conseguiu tratar de forma adequada essas três premissas.
15: Não por acaso, no mesmo período, houve uma contínua queda na participação da indústria na economia e os brasileiros deixaram de ter melhorias significativas na renda e nas condições de vida. A revitalização da indústria é o caminho para que o Brasil crie empregos que proporcione uma renda mais elevada para toda a população.
13: Alban também enfatizou que o documento não representa uma pauta corporativa ou setorial, mas trata-se de uma proposta técnica e política baseada em três pilares capazes de promover o desenvolvimento do país. O documento completo está disponível no portal da CNI. O endereço é www.cni.portaldaindustria.com.br. Reportagem Paloma Custódio.
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13: Às vésperas da corrida presidencial, a redução dos impostos e a consolidação da reforma tributária despontam como as principais demandas da indústria para o próximo presidente eleito. Pesquisa da Confederação Nacional da Indústria, a CNI, mostra que 29% dos empresários apontam essa agenda como prioridade para os próximos 4 anos. Na sequência, aparecem o equilíbrio fiscal e a melhoria da gestão pública, apontados por 22% dos entrevistados. Medidas de incentivo à indústria e a produção ocupam a terceira posição, sendo consideradas prioritárias por 21% dos empresários. O superintendente de economia da CNI, Márcio Guerra, destaca que entre as prioridades para a melhoria do ambiente de negócios e para as próprias empresas, predominam fatores associados ao chamado custo Brasil, conjunto de entraves estruturais, burocráticos e econômicos que elevam os custos de produção no país.
16: Tem questões relacionadas a emprego, a segurança, a questão dos gastos públicos, a questão dos juros chama muito a atenção, né? A questão do crédito, como isso tem impactado a dinâmica dos negócios dos empresários brasileiros. Ou seja, a questão do custo Brasil e também fatores que estão relacionados ao ambiente de negócio.
13: Os resultados da pesquisa reforçam as propostas que a CNI apresentou nesta segunda-feira, 22 de junho, a pré-candidatos à presidência da República e lideranças empresariais durante o evento A Indústria na Agenda dos Presidenciáveis. Segundo Márcio Guerra, o encontro permite aproximar os pré-candidatos das demandas do setor industrial e apresentar as prioridades consideradas fundamentais para a construção de um país mais competitivo e desenvolvido nas próximas décadas.
16: Essa pesquisa ela tem como objetivo, como as pesquisas da CNI, dá voz a um empresário industrial. Ali tem uma fotografia muito importante para que os pré-candidatos leiam o que o empresário industrial espera deles nesse próximo mandato.
13: As sugestões integram o documento Construindo o Brasil 2050, que reúne recomendações para áreas estratégicas, como agenda macroeconômica, política industrial, inovação, cooperação internacional, energia, infraestrutura de transportes, sustentabilidade, sistema tributário, segurança jurídica, entre outros temas essenciais para o fortalecimento da economia e a competitividade do Brasil. Reportagem Paloma Custódio.
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17: Feriado duplo. Foi assim que um parlamentar descreveu para a reportagem do Brasil 61 a coincidência desta quarta-feira que reúne o dia de São João e o jogo do Brasil contra a Escócia pela terceira rodada do Grupo C da Copa do Mundo. Por causa desses eventos, mas principalmente pelos festejos juninos, deputados e senadores terão folga nos próximos dias. A depender do progresso da seleção brasileira no Mundial, é possível que outras datas sejam afetadas, o que só não aconteceu ainda, pois os jogos passados foram sábado e sexta-feira. Com isso, os plenários da Câmara e do Senado nem devem abrir. A agenda oficial do site da Casa Alta prevê sessões de terça a quinta-feira. Mas a pauta em branco dita a expectativa verdadeira. Já na Casa Baixa, o acordo é para que, na semana seguinte, haja esforço concentrado para a votação de matérias. O planejamento é realizar sessões plenárias todos os dias para compensar o tempo perdido, até porque o recesso legislativo também já bate a porta, com início para o dia 17 do próximo mês. O esvaziamento também afeta as comissões. Na Câmara, a Comissão Especial, que analisa a atualização dos limites de faturamento do microempreendedor individual, o MEI, e das demais faixas de enquadramento do Simples Nacional, realiza seminários com parlamentares, empresários, especialistas e representantes de entidades para discutir a proposta em Belo Horizonte na terça e em Fortaleza na sexta. Entre algumas audiências públicas previstas por diversas comissões, a de Ciência, Tecnologia, Inovação e Informática do Senado foi uma das poucas que marcou deliberações. Os integrantes devem votar o relatório do projeto que garante gratuidade nas ligações para serviços de atendimento ao público, inclusive a partir do celular. Reportagem Álvaro Couto.
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17: A Frente Parlamentar da Agropecuária contesta os valores divulgados pelo governo federal para a renegociação das dívidas de produtores rurais. Segundo a entidade, o custo da medida não passaria de R$5 bilhões por ano, totalizando R$65 bilhões ao longo de 13 anos. O valor representa menos da metade da estimativa do Ministério da Fazenda, de cerca de R$140 bilhões no mesmo período. De acordo com técnicos e parlamentares da FPA, os cálculos do Executivo não consideram os critérios previstos no projeto aprovado pelo Senado, como a exigência de laudo que comprove perda de pelo menos 30% da renda em razão de eventos climáticos extremos em duas ou mais safras e a limitação do benefício às operações contratadas até 2025. O deputado federal Luiz Nishimori, do PSD do Paraná, ressalta que a renegociação não significa perdão das dívidas e lembra que medida semelhante já foi adotada no país.
18: Nesse momento difícil, nós temos que tentar prorrogar essa dívida, como foi feito na década de 1977, 78, se não me engano, que adquirindo título do governo e colocando juros mais acessíveis. Hoje, esse juro de quase 18 a 20% não tem como pagar.
17: Já o deputado General Girão, do PL do Rio Grande do Norte, avalia que as medidas adotadas pelo governo federal até agora não têm produzido os resultados esperados.
19: Nós temos um endividamento rural que não está sendo tratado de maneira correta pelo atual governo. Ele está oferecendo mais dinheiro para endividar mais ainda o produtor. Nós precisamos é fazer um trabalho de financiamento para que esse produtor possa ter oxigênio, musculatura para voltar a produzir.
17: Além da renegociação das dívidas, o Congresso discute mudanças na política de seguro rural para ampliar a proteção aos produtores e reduzir os riscos da atividade agropecuária. O projeto que reformula a política agrícola e o programa de subvenção ao prêmio do seguro rural é visto como uma possibilidade de alívio financeiro. A proposta reduz taxas de juros e prioriza operações de crédito rural com cobertura garantida pelo Fundo Catástrofe, abastecido com recursos públicos para assegurar a execução dos contratos. Para o deputado Rafael Pezente, do MDB de Santa Catarina, a medida pode trazer mais previsibilidade aos investimentos no campo.
20: Com esse projeto, a gente vai ter mais segurança para as pessoas colocarem investimentos, se aperfeiçoarem, investirem em novas tecnologias, com a garantia de que pelo menos vão poder, ao final de um ano de trabalho, continuar na atividade.
17: A expectativa de mais recursos para o seguro rural também é compartilhada pelo setor produtivo. Para Antônio Vigas, presidente da Associação Empresarial de Lages, em Santa Catarina, a integração entre crédito e seguro pode reduzir a dependência de ações emergenciais em períodos de crise climática.
21: Essa interação entre seguro e crédito fortalece a sustentabilidade financeira das propriedades rurais, reduz a dependência das medidas emergenciais do governo em qualquer momento de crise e também contribui para aumentar a resiliência de toda a cadeia produtiva do agronegócio brasileiro.
17: O projeto que reformula a política agrícola e o programa de subvenção ao Prêmio do Seguro Rural está em análise no Senado Federal. Reportagem
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7: A terça-feira será marcada pela permanência da massa de ar polar sobre a região sul do Brasil, onde as temperaturas estarão baixas desde as primeiras horas do dia. No Rio Grande do Sul, o frio será mais intenso na campanha, na fronteira oeste, na região central, na zona sul e nos campos de cima da serra. Ao longo do dia, o tempo permanece estável na maior parte do estado, com variação de nebulosidade e temperaturas que seguem abaixo da média para o período. Porto Alegre terá poucas nuvens com temperatura mínima de 5 e

0: sobre os setores litorâneos ao longo do dia. As informações são do Instituto Nacional de Meteorologia. Viviane Oliveira, o tempo e a temperatura.
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3: O preço do boi gordo registra recuo nesta segunda-feira, dia 22. Em São Paulo, a arroba é negociada a R$ 345,50, após queda de 0,48%. No mercado de frango, os valores apresentam redução na Grande São Paulo, em São José do Rio Preto e em Descalvado. O quilo do frango congelado é vendido a R$ 7,27, enquanto o frango resfriado está cotado a R$ 7,28. Já a carcaça suína especial teve valorização de 0,59% nos atacados da Grande São Paulo, onde o quilo passou a custar R$ 8,59. Entre os estados analisados, o suíno vivo registra alta na maioria das praças. Em Santa Catarina, por exemplo, o animal ainda é comercializado a R$ 4,86. Os dados são do CEPEA. Reportagem Marquesan Araújo.
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5: A movimentação nos aeroportos do Brasil continua decolando em números recordes. De janeiro a maio, mais de 42 milhões de pessoas voaram pelo país, número 6% maior que os 39 milhões e 800 mil passageiros registrados no mesmo período do ano passado. Segundo o levantamento do Ministério do Turismo, com base nos dados da Agência Nacional de Aviação Civil, é a primeira vez na história que o Brasil ultrapassa essa marca nos cinco primeiros meses do ano. O volume de passageiros é 6% maior do que no mesmo período do ano passado, como ressalta o ministro do Turismo, Gustavo Feliciano.
6: O turismo brasileiro vive um excelente momento. No governo do presidente Lula, estamos registrando recordes atrás de recordes. Dessa vez, tivemos um novo recorde histórico. Pela primeira vez, alcançamos o total de 42 milhões de passageiros na aviação doméstica, entre janeiro e maio. Esse número é 6% maior do que em relação ao mesmo período do ano passado.
5: Para o ministro, os recordes são fruto de um trabalho sério de estruturação dos destinos brasileiros, de promoção das rotas nacionais e de parcerias para tornar as viagens mais acessíveis.
6: Graças ao desenvolvimento do Brasil e às políticas adotadas pelo governo federal, estamos conseguindo manter os bons resultados. Isso tudo reflete na geração de emprego e renda para a população. Estamos com o maior saldo de empregos da história no setor do turismo, com mais de 2,4 milhões de empregos com carteira assinada. Já na atração de turistas internacionais, registramos o melhor mês de maio da história, com quase 500 mil turistas vindo de outros países. No acumulado do ano, estamos no mesmo patamar de 2025. E uma coisa muito legal, com a isenção de vistos aos chineses, em maio, registramos um crescimento de 75% na entrada dos turistas vindo da China. Costumo dizer que, no turismo, o Brasil segue voando. Continuaremos trabalhando para promover ainda mais o turismo interno e também a atração de turistas estrangeiros, gerando dignidade para a nossa população.
5: Os números de passageiros internacionais de 2026 também são os maiores já registrados. Nos cinco primeiros meses de 2026, foram 12,8 milhões de pessoas, número 10% maior que no mesmo período de

0: 2025. Reportagem Marco Guimarães.
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4: Nesta segunda-feira, 22 de junho, a Confederação Nacional da Indústria, a CNI, apresentou aos pré-candidatos à presidência da República e aos representantes do setor produtivo uma agenda de propostas voltadas à melhoria da economia do país. Realizado desde 1994, o encontro já é uma tradição da entidade às vésperas das eleições gerais e se consolidou como um dos principais espaços de diálogo entre a indústria e os presidenciáveis. Este ano, a CNI lançou o documento Construindo o Brasil 2050, a indústria na agenda dos presidenciáveis, entregue durante evento realizado no Centro de Convenções Ulisses Guimarães, em Brasília. Participaram do encontro os pré-candidatos Flávio Bolsonaro, do PL, Romeu Zema, do Novo, e Ronaldo Caiado, do PSD. Durante a abertura do evento, o presidente da CNI, Ricardo Alban, disse que o próximo presidente eleito terá a missão de liderar um projeto de desenvolvimento de longo prazo para o país, e não apenas atender aos interesses de um segmento específico da economia.
5: Nessa jornada, a adoção de medidas em favor do desenvolvimento econômico e social serão tão importantes quanto as ações destinadas a evitar retrocessos. A indústria está pronta para fazer a sua parte, esperando que o poder público também escolha planejar e executar em vez de apenas improvisar.
4: Elaborado com a contribuição de lideranças empresariais e especialistas, o documento reúne propostas para ampliar a competitividade do país. As recomendações estão organizadas em 18 temas estratégicos, distribuídos em três premissas principais: macroeconomia para o crescimento sustentado, políticas fundamentais para garantir o desenvolvimento produtivo e agenda microeconômica. O presidente da CNI também ressaltou que em nenhum momento das últimas três décadas o país conseguiu tratar de forma adequada essas três premissas.
5: Não por acaso, no mesmo período, houve uma contínua queda na participação da indústria na economia e os brasileiros deixaram de ter melhorias significativas na renda e nas condições de vida. A revitalização da indústria é o caminho para que o Brasil crie empregos que proporcionem uma renda mais elevada para toda a população.
4: Alban também enfatizou que o documento não representa uma pauta corporativa ou setorial, mas trata-se de uma proposta técnica e política baseada em três pilares capazes de promover o desenvolvimento do país. O documento completo está disponível no portal da CNI. O endereço é www.cni.portaldaindustria.com.br. Reportagem Paloma Custódio.
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4: Às vésperas da corrida presidencial, a redução dos impostos e a consolidação da reforma tributária despontam como as principais demandas da indústria para o próximo presidente eleito. Pesquisa da Confederação Nacional da Indústria, a CNI, mostra que 29% dos empresários apontam essa agenda como prioridade para os próximos 4 anos. Na sequência, aparecem o equilíbrio fiscal e a melhoria da gestão pública, apontados por 22% dos entrevistados. Medidas de incentivo à indústria e à produção produção ocupam a terceira posição, sendo consideradas prioritárias por 21% dos empresários. O superintendente de Economia da CNI, Márcio Guerra, destaca que, entre as prioridades para a melhoria do ambiente de negócios e para as próprias empresas, predominam fatores associados ao chamado Custo Brasil, conjunto de entraves estruturais, burocráticos e econômicos que elevam os custos de produção no país.
7: Tem questões relacionadas a emprego, a segurança, a questão dos gastos públicos, a questão dos juros chama muito a atenção, né? A questão do crédito, como isso tem impactado a dinâmica dos negócios dos empresários brasileiros. Ou seja, a questão do Custo Brasil e também fatores que estão relacionados ao ambiente de negócio.
4: Os resultados da pesquisa reforçam as propostas que a CNI apresentou nesta segunda-feira, 22 de junho, a pré-candidatos à presidência da República e lideranças empresariais durante o evento A Indústria na Agenda dos Presidenciáveis. Segundo Márcio Guerra, o encontro permite aproximar os pré-candidatos das demandas do setor industrial e apresentar as prioridades consideradas fundamentais para a construção de um país mais competitivo e desenvolvido nas próximas décadas.
7: Essa pesquisa ela tem como objetivo, como as pesquisas da CNI, dá voz a um empresário industrial. Ali tem uma fotografia muito importante para que os pré-candidatos leiam o que o empresário industrial espera deles nesse próximo mandato.
4: As sugestões integram o documento Construindo o Brasil 2050, que reúne recomendações para áreas estratégicas, como agenda macroeconômica, política industrial, inovação, cooperação internacional, energia, infraestrutura de transportes, sustentabilidade, sistema tributário, segurança jurídica, entre outros temas essenciais para o fortalecimento da economia e a competitividade do Brasil. Reportagem Paloma Custódio.
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8: Feriado duplo. Foi assim que um parlamentar descreveu para a reportagem do Brasil 61 a coincidência desta quarta-feira que reúne o dia de São João e o jogo do Brasil contra a Escócia pela terceira rodada do Grupo C da Copa do Mundo. Por causa desses eventos, mas principalmente pelos festejos juninos, deputados e senadores terão folga nos próximos dias. A depender do progresso da seleção brasileira no Mundial, é possível que outras datas sejam afetadas, o que só não aconteceu ainda, pois os jogos passados foram sábado e sexta-feira. Com isso, os plenários da Câmara e do Senado nem devem abrir. A agenda oficial do site da Casa Alta prevê sessões de terça a quinta-feira. Mas a pauta em branco dita a expectativa verdadeira. Já na Casa Baixa, o acordo é para que, na semana seguinte, haja esforço concentrado para a votação de matérias. O planejamento é realizar sessões plenárias todos os dias para compensar o tempo perdido, até porque o recesso legislativo também já bate a porta, com início para o dia 17 do próximo mês. O esvaziamento também afeta as comissões. Na Câmara, a Comissão Especial, que analisa a atualização dos limites de faturamento do microempreendedor individual, o MEI, e das demais faixas de enquadramento do Simples Nacional, realiza seminários com parlamentares, empresários, especialistas e representantes de entidades para discutir a proposta em Belo Horizonte na terça e em Fortaleza na sexta. Entre algumas audiências públicas previstas por diversas comissões, a de Ciência, Tecnologia, Inovação e Informática do Senado foi uma das poucas que marcou deliberações. Os integrantes devem votar o relatório do projeto que garante gratuidade nas ligações para serviços de atendimento ao público, inclusive a partir do celular. Reportagem Álvaro Couto.
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8: A Frente Parlamentar da Agropecuária contesta os valores divulgados pelo governo federal para a renegociação das dívidas de produtores rurais. Segundo a entidade, o custo da medida não passaria de R$5 bilhões por ano, totalizando R$65 bilhões ao longo de 13 anos. O valor representa menos da metade da estimativa do Ministério da Fazenda, de cerca de R$140 bilhões no mesmo período. De acordo com técnicos e parlamentares da FPA, os cálculos do Executivo não consideram os critérios previstos no projeto aprovado pelo Senado, como a exigência de laudo que comprove perda de pelo menos 30% da renda em razão de eventos climáticos extremos em duas ou mais safras e a limitação do benefício às operações contratadas até 2025. O deputado federal Luiz Nishimori, do PSD do Paraná, ressalta que a renegociação não significa perdão das dívidas e lembra que medida semelhante já foi adotada no país.
9: Nesse momento difícil, nós temos que tentar prorrogar essa dívida, como foi feito na década de 1977, 78, se não me engano, que adquirindo o título do governo e colocando juros mais acessível. Hoje, esse juro de quase 18% a 20% não tem como pagar.
8: Já o deputado General Girão, do PL do Rio Grande do Norte, avalia que as medidas adotadas pelo governo federal até agora não têm produzido os resultados esperados.
10: Nós temos um endividamento rural que não está sendo tratado de maneira correta pelo atual governo. Ele está oferecendo mais dinheiro para endividar mais ainda o produtor. O que nós precisamos é fazer um trabalho de financiamento para que esse produtor possa ter oxigênio, musculatura para voltar a produzir.
8: Além da renegociação das dívidas, o Congresso discute mudanças na política de seguro rural para ampliar a proteção aos produtores e reduzir os riscos da atividade agropecuária. O projeto que reformula a política agrícola e o programa de subvenção ao prêmio do seguro rural é visto como uma possibilidade de alívio financeiro. A proposta reduz taxas de juros e prioriza operações de crédito rural com cobertura garantida pelo Fundo Catástrofe, abastecido com recursos públicos para assegurar a execução dos contratos. Para o deputado Rafael Pezente, do MDB de Santa Catarina, a medida pode trazer mais previsibilidade aos investimentos no campo.
11: Com esse projeto, a gente vai ter mais segurança para as pessoas colocarem investimentos, se aperfeiçoarem, investirem em novas tecnologias, com a garantia de que pelo menos vão poder, ao final de um ano de trabalho, continuar na atividade.
8: A expectativa de mais recursos para o seguro rural também é compartilhada pelo setor produtivo. Para Antônio Vigas, presidente da Associação Empresarial de Lages, em Santa Catarina, a integração entre crédito e seguro pode reduzir a dependência de ações emergenciais em períodos de crise climática.
12: Essa interação entre seguro e crédito fortalece a sustentabilidade financeira das propriedades rurais, reduz a dependência das medidas emergenciais do governo em qualquer momento de crise, e também contribui para aumentar a resiliência de toda a cadeia produtiva do agronegócio brasileiro.
8: O projeto que reformula a política agrícola e o programa de subvenção ao prêmio do seguro rural está em análise no Senado Federal. Reportagem
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2: O preço do boi gordo registra recuo nesta segunda-feira, dia 22. Em São Paulo, a arroba é negociada a R$ 345,50, após queda de 0,48%. No mercado de frango, os valores apresentam redução na Grande São Paulo, em São José do Rio Preto e em Descalvado. O quilo do frango congelado é vendido a R$ 7,27, enquanto o frango resfriado está cotado a R$ 7,28. Já a carcaça suína especial teve valorização de 0,59% nos atacados da Grande São Paulo, onde o quilo passou a custar R$ 8,59. Entre os estados analisados, o suíno vivo registra alta na maioria das praças. Em Santa Catarina, por exemplo, o animal ainda é comercializado a R$ 4,86. Os dados são do CEPEA. Reportagem Marquesan Araújo.
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4: A movimentação nos aeroportos do Brasil continua decolando em números recordes. De janeiro a maio, mais de 42 milhões de pessoas voaram pelo país, número 6% maior que os 39 milhões e 800 mil passageiros registrados no mesmo período do ano passado. Segundo o levantamento do Ministério do Turismo, com base nos dados da Agência Nacional de Aviação Civil, é a primeira vez na história que o Brasil ultrapassa essa marca nos 5 primeiros meses do ano. O volume de passageiros é 6% maior do que no mesmo período do ano passado, como ressalta o ministro do Turismo, Gustavo Feliciano.
5: O turismo brasileiro vive um excelente momento. No governo do presidente Lula, estamos registrando recordes atrás de recordes. Dessa vez, tivemos um novo recorde histórico. Pela primeira vez, alcançamos o total de 42 milhões de passageiros na aviação doméstica, entre janeiro e maio. Esse número é 6% maior do que em relação ao mesmo período do ano passado.
4: Para o ministro, os recordes são fruto de um trabalho sério de estruturação dos destinos brasileiros, de promoção das rotas nacionais e de parcerias para tornar as viagens mais acessíveis.
5: Graças ao desenvolvimento do Brasil e às políticas adotadas pelo governo federal, estamos conseguindo manter os bons resultados. Isso tudo reflete na geração de emprego e renda para a população. Estamos com o maior saldo de empregos da história no setor do turismo, com mais de 2,4 milhões de empregos com carteira assinada. Já na atração de turistas internacionais, registramos o melhor mês de maio da história, com quase 500 mil turistas vindo de outros países. No acumulado do ano, estamos no mesmo patamar de 2025. E uma coisa muito legal, com a isenção de vistos aos chineses, em maio, registramos um crescimento de 75% na entrada dos turistas vindo da China. Costumo dizer que, no turismo, o Brasil segue voando. Continuaremos trabalhando para promover ainda mais o turismo interno e também a atração de turistas estrangeiros, gerando dignidade para a nossa população.
4: Os números de passageiros internacionais de 2026 também são os maiores já registrados. Nos 5 primeiros meses de 2026, foram 12,8 milhões de pessoas, número 10% maior que no mesmo período de 2025. Reportagem Marco Guimarães.
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2: Notícia do dia. Nesta segunda-feira, 22 de junho, a Confederação Nacional da Indústria, a CNI, apresentou aos pré-candidatos à presidência da República e aos representantes do setor produtivo uma agenda de propostas voltadas à melhoria da economia do país. Realizado desde 1994, o encontro já é uma tradição da entidade às vésperas das eleições gerais e se consolidou como um dos principais espaços de diálogo entre a indústria e os presidenciáveis. Este ano, a CNI lançou o documento Construindo o Brasil 2050, a indústria na agenda dos presidenciáveis, entregue durante evento realizado no Centro de Convenções Ulisses Guimarães, em Brasília. Participaram do encontro os pré-candidatos Flávio Bolsonaro, do PL, Romeu Zema, do Novo, e Ronaldo Caiado, do PSD. Durante a abertura do evento, o presidente da CNI, Ricardo Alban, disse que o próximo presidente eleito terá a missão de liderar um projeto de desenvolvimento de longo prazo para o país e não apenas atender aos interesses de um segmento específico da economia.
3: Nessa jornada, a adoção de medidas em favor do desenvolvimento econômico e social serão tão importantes quanto as ações destinadas a evitar retrocessos. A indústria está pronta para fazer a sua parte, esperando que o poder público também escolha planejar e executar, em vez de apenas improvisar.
2: Elaborado com a contribuição de lideranças empresariais e especialistas, o documento reúne propostas para ampliar a competitividade do país. As recomendações estão organizadas em 18 temas estratégicos, distribuídos em três premissas principais: macroeconomia para o crescimento sustentado, políticas fundamentais para garantir o desenvolvimento produtivo e agenda microeconômica. O presidente da CNI também ressaltou que em nenhum momento das últimas três décadas o país conseguiu tratar de forma adequada essas três premissas.
3: Não por acaso, no mesmo período, houve uma contínua queda na participação da indústria na economia e os brasileiros deixaram de ter melhorias significativas na renda e nas condições de vida. A revitalização da indústria é o caminho para que o Brasil crie empregos que proporcione uma renda mais elevada para toda a população.
2: Alban também enfatizou que o documento não representa uma pauta corporativa ou setorial, mas trata-se de uma proposta técnica e política baseada em três pilares capazes de promover o desenvolvimento do país. O documento completo está disponível no portal da CNI. O endereço é www.cni.portaldaindustria.com.br. Reportagem Paloma Custódio.
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2: Às vésperas da corrida presidencial, a redução dos impostos e a consolidação da reforma tributária despontam como as principais demandas da indústria para o próximo presidente eleito. Pesquisa da Confederação Nacional da Indústria, a CNI, mostra que 29% dos empresários apontam essa agenda como prioridade para os próximos 4 anos. Na sequência, aparecem o equilíbrio fiscal e a melhoria da gestão pública, apontados por 22% dos entrevistados. Medidas de incentivo à indústria e à produção ocupam a terceira posição, sendo consideradas prioritárias por 21% dos empresários. O superintendente de economia da CNI, Márcio Guerra, destaca que, entre as prioridades para a melhoria do ambiente de negócios e para as próprias empresas, predominam fatores associados ao chamado Custo Brasil, conjunto de entraves estruturais, burocráticos e econômicos que elevam os custos de produção no país.
5: Tem questões relacionadas a emprego, a segurança, a questão dos gastos públicos, a questão dos juros chama muito a atenção. né, a questão do crédito, como isso tem impactado a dinâmica dos negócios dos empresários brasileiros. Ou seja, a questão do custo Brasil e também fatores que estão relacionados ao ambiente de negócio.
2: Os resultados da pesquisa reforçam as propostas que a CNI apresentou nesta segunda-feira, 22 de junho, a pré-candidatos à presidência da República e lideranças empresariais durante o evento A Indústria na Agenda dos Presidenciáveis. Segundo Márcio Guerra, o encontro permite aproximar os pré-candidatos das demandas do setor industrial e apresentar as prioridades consideradas fundamentais para a construção de um país mais competitivo e desenvolvido nas próximas décadas.
5: Essa pesquisa ela tem como objetivo, como as pesquisas da CNI, dar voz a um empresário industrial. Ali tem uma fotografia muito importante para que os pré-candidatos leiam o que o empresário industrial espera deles nesse próximo mandato.
2: As sugestões integram o documento Construindo o Brasil 2050, que reúne recomendações para áreas estratégicas, como agenda macroeconômica, política industrial, inovação, cooperação internacional, energia, infraestrutura de transportes, sustentabilidade, sistema tributário, segurança jurídica, entre outros temas essenciais para o fortalecimento da economia e a competitividade do Brasil. Reportagem Paloma Custódio.
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6: Feriado duplo. Foi assim que um parlamentar descreveu para a reportagem do Brasil 61 a coincidência desta quarta-feira que reúne o dia de São João e o jogo do Brasil contra a Escócia pela terceira rodada do Grupo C da Copa do Mundo. Por causa desses eventos, mas principalmente pelos festejos juninos, deputados e senadores terão folga nos próximos dias. A depender do progresso da seleção brasileira no Mundial, é possível que outras datas sejam afetadas, o que só não aconteceu ainda, pois os jogos passados foram sábado e sexta-feira. Com isso, os plenários da Câmara e do Senado nem devem abrir. A agenda oficial do site da Casa Alta prevê sessões de terça a quinta-feira. Mas a pauta em branco dita a expectativa verdadeira. Já na Casa Baixa, o acordo é para que, na semana seguinte, haja esforço concentrado para a votação de matérias. O planejamento é realizar sessões plenárias todos os dias para compensar o tempo perdido, até porque o recesso legislativo também já bate a porta, com início para o dia 17 do próximo mês. O esvaziamento também afeta as comissões. Na Câmara, a Comissão Especial, que analisa a atualização dos limites de faturamento do microempreendedor individual, o MEI, e das demais faixas de enquadramento do Simples Nacional, realiza seminários com parlamentares, empresários, especialistas e representantes de entidades para discutir a proposta em Belo Horizonte na terça e em Fortaleza na sexta. Entre algumas audiências públicas previstas por diversas comissões, a de Ciência, Tecnologia, Inovação e Informática do Senado foi uma das poucas que marcou deliberações. Os integrantes devem votar o relatório do projeto que garante gratuidade nas ligações para serviços de atendimento ao público, inclusive a partir do celular. Reportagem Álvaro Conto.
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6: A Frente Parlamentar da Agropecuária contesta os valores divulgados pelo governo federal para a renegociação das dívidas de produtores rurais. Segundo a entidade, o custo da medida não passaria de R$5 bilhões por ano, totalizando R$65 bilhões ao longo de 13 anos. O valor representa menos da metade da estimativa do Ministério da Fazenda, de cerca de R$140 bilhões no mesmo período. De acordo com técnicos e parlamentares da FPA, os cálculos do Executivo não consideram os critérios previstos no projeto aprovado pelo Senado, como a exigência de laudo que comprove perda de pelo menos 30% da renda em razão de eventos climáticos extremos em duas ou mais safras e a limitação do benefício às operações contratadas até 2025. O deputado federal Luiz Nishimori, do PSD do Paraná, ressalta que a renegociação não significa perdão das dívidas e lembra que medida semelhante já foi adotada no país.
7: Nesse momento difícil, nós temos que tentar prorrogar essa dívida, como foi feito na década de 1977, 78, se não me engano, que adquirindo o título do governo e colocando juros mais acessíveis. Hoje, esse juro de quase 18% a 20%, não tem como pagar.
6: Já o deputado General Girão, do PL do Rio Grande do Norte, avalia que as medidas adotadas pelo governo federal até agora não têm produzido os resultados esperados.
8: Nós temos um endividamento rural que não está sendo tratado de maneira correta pelo atual governo. Ele está oferecendo mais dinheiro para endividar mais ainda o produtor. O que nós precisamos é fazer um trabalho de financiamento para que esse produtor possa ter oxigênio, musculatura para voltar a produzir.
6: Além da renegociação das dívidas, o Congresso discute mudanças na política de seguro rural para ampliar a proteção aos produtores e reduzir os riscos da atividade agropecuária. O projeto que reformula a política agrícola e o programa de subvenção ao prêmio do seguro rural é visto como uma possibilidade de alívio financeiro. A proposta reduz taxas de juros e prioriza operações de crédito rural com cobertura garantida pelo Fundo Catástrofe, abastecido com recursos públicos para assegurar a execução dos contratos. Para o deputado Rafael Pezente, do MDB de Santa Catarina, a medida pode trazer mais previsibilidade aos investimentos no campo.
9: Com esse projeto, a gente vai ter mais segurança para as pessoas colocarem investimentos, se aperfeiçoarem, investirem em novas tecnologias, com a garantia de que pelo menos vão poder, ao final de um ano de trabalho, continuar na atividade.
6: A expectativa de mais recursos para o seguro rural também é compartilhada pelo setor produtivo. Para Antônio Vigas, presidente da Associação Empresarial de Lages, em Santa Catarina, a integração entre crédito e seguro pode reduzir a dependência de ações emergenciais em períodos de crise climática.
10: Essa interação entre seguro e crédito fortalece a sustentabilidade financeira das propriedades rurais, reduz a dependência das medidas emergenciais do governo em qualquer momento de crise e também contribui para aumentar a resiliência de toda a cadeia produtiva do agronegócio brasileiro.
6: O projeto que reformula a política agrícola e o programa de subvenção ao prêmio do seguro rural está em análise no Senado Federal. Reportagem
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7: A terça-feira será marcada pela permanência da massa de ar polar sobre a região sul do Brasil, onde as temperaturas estarão baixas desde as primeiras horas do dia. No Rio Grande do Sul, o frio será mais intenso na campanha, na fronteira oeste, na região central, na zona sul e nos campos de cima da serra. Ao longo do dia, o tempo permanece estável na maior parte do estado, com variação de nebulosidade e temperaturas que seguem abaixo da média para o período. Porto Alegre terá poucas nuvens com temperatura mínima de 5 e máxima de 12 graus. Em Santa Catarina, as menores temperaturas são esperadas no Planalto Sul, na Serra Catarinense, no Meio Oeste e em áreas do Planalto Norte. Florianópolis terá muitas nuvens com possibilidade de chuva isolada. A mínima será de 11 e a máxima de 16 graus. No Paraná, a influência do ar polar será mais perceptível no centro-sul, nos Campos Gerais, na região metropolitana de Curitiba e no centro-oriental do estado, onde o amanhecer será frio. Curitiba terá muitas nuvens com possibilidade de chuva isolada, com temperatura mínima de 6 e máxima de 14 graus. Há alerta de perigo potencial para ventos costeiros entre áreas do litoral do Rio Grande do Sul e de Santa Catarina. A condição favorece maior agitação marítima e reforça a presença de nebulosidade sobre os setores litorâneos ao longo do dia. As informações são do Instituto Nacional de Meteorologia. Viviane Oliveira, o tempo e a temperatura.
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0: do Rio Preto e em Descalvado. O quilo do frango congelado é vendido a R$ 7,27, enquanto o frango resfriado está cotado a R$ 7,28. Já a carcaça suína especial teve valorização de 0,59% nos atacados da Grande São Paulo, onde o quilo passou a custar R$ 8,59. Entre os estados analisados, o suíno vivo registra alta na maioria das praças. Em Santa Catarina, por exemplo, o animal ainda é comercializado a R$ 4,86. Os dados são do CEPEA. Reportagem Marquesan Araújo.
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3: A movimentação nos aeroportos do Brasil continua decolando em números recordes. De janeiro a maio, mais de 42 milhões de pessoas voaram pelo país, número 6% maior que os 39 milhões e 800 mil passageiros registrados no mesmo período do ano passado. Segundo o levantamento do Ministério do Turismo, com base nos dados da Agência Nacional de Aviação Civil, é a primeira vez na história que o Brasil ultrapassa essa marca nos 5 primeiros meses do ano. O volume de passageiros é 6% maior do que no mesmo período do ano passado, como ressalta o ministro do Turismo, Gustavo Feliciano.
4: O turismo brasileiro vive um excelente momento. No governo do presidente Lula, estamos registrando recordes atrás de recordes. Dessa vez, tivemos um novo recorde histórico. Pela primeira vez, alcançamos o total de 42 milhões de passageiros na aviação doméstica, entre janeiro e maio. Esse número é 6% maior do que em relação ao mesmo período do ano passado.
3: Para o ministro, os recordes são fruto de um trabalho sério de estruturação dos destinos brasileiros, de promoção das rotas nacionais e de parcerias para tornar as viagens mais acessíveis.
4: Graças ao desenvolvimento do Brasil e às políticas adotadas pelo governo federal, estamos conseguindo manter os bons resultados. Isso tudo reflete na geração de emprego e renda para a população. Estamos com o maior saldo de empregos da história no setor do turismo, com mais de 2,4 milhões de empregos com carteira assinada. Já na atração de turistas internacionais, registramos o melhor mês de maio da história, com quase 500 mil turistas vindo de outros países. No acumulado do ano, estamos no mesmo patamar de 2025. E uma coisa muito legal, com a isenção de vistos aos chineses, em maio, registramos um crescimento de 75% na entrada dos turistas vindo da China. Costumo dizer que, no turismo, o Brasil segue voando. Continuaremos trabalhando para promover ainda mais o turismo interno e também a atração de turistas estrangeiros, gerando dignidade para a nossa população.
3: Os números de passageiros internacionais de 2026 também são os maiores já registrados. Nos 5 primeiros meses de 2026, foram 12,8 milhões de pessoas, número 10% maior que no mesmo período de 2025. Reportagem Marco Guimarães.
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7: Nesta segunda-feira, 22 de junho, a Confederação Nacional da Indústria, a CNI, apresentou aos pré-candidatos à presidência da República e aos representantes do setor produtivo uma agenda de propostas voltadas à melhoria da economia do país. Realizado desde 1994, o encontro já é uma tradição da entidade às vésperas das eleições gerais e se consolidou como um dos principais espaços de diálogo entre a indústria e os

0: presidenciáveis. Este ano, a CNI lançou o documento Construindo o Brasil 2050, a indústria na agenda dos presidenciáveis, entregue durante evento realizado no Centro de Convenções Ulisses Guimarães, em Brasília. Participaram do encontro os pré-candidatos Flávio Bolsonaro, do PL, Romeu Zema, do Novo, e Ronaldo Caiado, do PSD. Durante a abertura do evento, o presidente da CNI, Ricardo Alban, disse que o próximo presidente eleito terá a missão de liderar um projeto de desenvolvimento de longo prazo para o país, e não apenas atender aos interesses de um segmento específico da economia.
1: Nessa jornada, a adoção de medidas em favor do desenvolvimento econômico e social serão tão importantes quanto as ações destinadas a evitar retrocessos. A indústria está pronta para fazer a sua parte, esperando que o poder público também escolha planejar e executar em vez de apenas improvisar.
0: Elaborado com a contribuição de lideranças empresariais e especialistas, o documento reúne propostas para ampliar a competitividade do país. As recomendações estão organizadas em 18 temas estratégicos, distribuídos em três premissas principais: macroeconomia para o crescimento sustentado, políticas fundamentais para garantir o desenvolvimento produtivo e agenda microeconômica. O presidente da CNI também ressaltou que em nenhum momento das últimas três décadas o país conseguiu tratar de forma adequada essas três premissas.
1: Não por acaso, no mesmo período, houve uma contínua queda na participação da indústria na economia e os brasileiros deixaram de ter melhorias significativas na renda e nas condições de vida. A revitalização da indústria é o caminho para que o Brasil crie empregos que proporcionem uma renda mais elevada para toda a população.
0: Alban também enfatizou que o documento não representa uma pauta corporativa ou setorial, mas trata-se de uma proposta técnica e política baseada em três pilares capazes de promover o desenvolvimento do país. O documento completo está disponível no portal da CNI. O endereço é www.cni.portaldaindustria.com.br. Reportagem Paloma Custódio.
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0: Às vésperas da corrida presidencial, a redução dos impostos e a consolidação da reforma tributária despontam como as principais demandas da indústria para o próximo presidente eleito. Pesquisa da Confederação Nacional da Indústria, a CNI, mostra que 29% dos empresários apontam essa agenda como prioridade para os próximos 4 anos. Na sequência, aparecem o equilíbrio fiscal e a melhoria da gestão pública, apontados por 22% dos entrevistados. Medidas de incentivo à indústria e a produção ocupam a terceira posição, sendo consideradas prioritárias por 21% dos empresários. O superintendente de economia da CNI, Márcio Guerra, destaca que, entre as prioridades para a melhoria do ambiente de negócios e para as próprias empresas, predominam fatores associados ao chamado custo Brasil, conjunto de entraves estruturais, burocráticos e econômicos que elevam os custos de produção no país.
4: Tem questões relacionadas a emprego, a segurança, a questão dos gastos públicos, a questão dos juros chama muito a atenção, né? A questão do crédito, como isso tem impactado a dinâmica dos negócios dos empresários brasileiros. Ou seja, a questão do custo Brasil e também fatores que estão relacionados ao ambiente de negócio.
0: Os resultados da pesquisa reforçam as propostas que a CNI apresentou nesta segunda-feira, 22 de junho, a pré-candidatos à presidência da República e lideranças empresariais durante o evento A Indústria na Agenda dos Presidenciáveis. Segundo Márcio Guerra, o encontro permite aproximar os pré-candidatos das demandas do setor industrial e apresentar as prioridades consideradas fundamentais para a construção de um país mais competitivo e desenvolvido nas próximas décadas.
4: Essa pesquisa ela tem como objetivo, como as pesquisas da CNI, dá voz ao empresário industrial. Ali tem uma fotografia muito importante para que os pré-candidatos leiam o que o empresário industrial espera deles nesse próximo mandato.
0: As sugestões integram o documento Construindo o Brasil 2050, que reúne recomendações para áreas estratégicas, como agenda macroeconômica, política industrial, inovação, cooperação internacional, energia, infraestrutura de transportes, sustentabilidade, sistema tributário, segurança jurídica, entre outros temas essenciais para o fortalecimento da economia e a competitividade do Brasil. Reportagem Paloma Custódio.
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5: Feriado duplo. Foi assim que um parlamentar descreveu para a reportagem do Brasil 61 a coincidência desta quarta-feira que reúne o dia de São João e o jogo do Brasil contra a Escócia pela terceira rodada do Grupo C da Copa do Mundo. Por causa desses eventos, mas principalmente pelos festejos juninos, deputados e senadores terão folga nos próximos dias. A depender do progresso da seleção brasileira no Mundial, é possível que outras datas sejam afetadas, o que só não aconteceu ainda, pois os jogos passados foram sábado e sexta-feira. Com isso, os plenários da Câmara e do Senado nem devem abrir. A agenda oficial do site da Casa Alta prevê sessões de terça a quinta-feira. Mas a pauta em branco dita a expectativa verdadeira. Já na Casa Baixa, o acordo é para que, na semana seguinte, haja esforço concentrado para a votação de matérias. O planejamento é realizar sessões plenárias todos os dias para compensar o tempo perdido, até porque o recesso legislativo também já bate a porta, com início para o dia 17 do próximo mês. O esvaziamento também afeta as comissões. Na Câmara, a Comissão Especial, que analisa a atualização dos limites de faturamento do microempreendedor individual, o MEI, e das demais faixas de enquadramento do Simples Nacional, realiza seminários com parlamentares, empresários, especialistas e representantes de entidades para discutir a proposta em Belo Horizonte na terça e em Fortaleza na sexta. Entre algumas audiências públicas previstas por diversas comissões, a de Ciência, Tecnologia, Inovação e Informática do Senado foi uma das poucas que marcou deliberações. Os integrantes devem votar o relatório do projeto que garante gratuidade nas ligações para serviços de atendimento ao público, inclusive a partir do celular. Reportagem Álvaro Couto.
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5: A Frente Parlamentar da Agropecuária contesta os valores divulgados pelo governo federal para a renegociação das dívidas de produtores rurais. Segundo a entidade, o custo da medida não passaria de R$5 bilhões por ano, totalizando R$65 bilhões ao longo de 13 anos. O valor representa menos da metade da estimativa do Ministério da Fazenda, de cerca de R$140 bilhões no mesmo período. De acordo com técnicos e parlamentares da FPA, os cálculos do Executivo não consideram os critérios previstos no projeto aprovado pelo Senado, como a exigência de laudo que comprove perda de pelo menos 30% da renda em razão de eventos climáticos extremos em duas ou mais safras e a limitação do benefício às operações contratadas até 2025. O deputado federal Luiz Nishimori, do PSD do Paraná, ressalta que a renegociação não significa perdão das dívidas e lembra que medida semelhante já foi adotada no país.
7: Nesse momento difícil, nós temos que tentar prorrogar essa dívida, como foi feito na década de 1977, 78, se não me engano, que adquirindo título do governo e colocando juros mais acessíveis. Hoje, esse juro de quase 18 a 20% não tem como pagar.
5: Já o deputado General Girão, do PL do Rio Grande do Norte, avalia que as medidas adotadas pelo governo federal até agora não têm produzido os resultados esperados.
8: Nós temos um endividamento rural que não está sendo tratado de maneira correta pelo atual governo. Ele está oferecendo mais dinheiro para endividar mais ainda o produtor. Nós precisamos é fazer um trabalho de financiamento para que esse produtor possa ter oxigênio, musculatura para voltar a produzir.
5: Além da renegociação das dívidas, o Congresso discute mudanças na política de seguro rural para ampliar a proteção aos produtores e reduzir os riscos da atividade agropecuária. O projeto que reformula a política agrícola e o programa de subvenção ao prêmio do seguro rural é visto como uma possibilidade de alívio financeiro. A proposta reduz taxas de juros e prioriza operações de crédito rural com cobertura garantida pelo Fundo Catástrofe, abastecido com recursos públicos para assegurar a execução dos contratos. Para o deputado Rafael Pezente, do MDB de Santa Catarina, a medida pode trazer mais previsibilidade aos investimentos no campo.
9: Com esse projeto, a gente vai ter mais segurança para as pessoas colocarem investimentos, se aperfeiçoarem, investirem em novas tecnologias, com a garantia de que pelo menos vão poder, ao final de um ano de trabalho, continuar na atividade.
5: A expectativa de mais recursos para o seguro rural também é compartilhada pelo setor produtivo. Para Antônio Vigas, presidente da Associação Empresarial de Lages, em Santa Catarina, a integração entre crédito e seguro pode reduzir a dependência de ações emergenciais em períodos de crise climática.
10: Essa interação entre seguro e crédito fortalece a sustentabilidade financeira das propriedades rurais, reduz a dependência das medidas emergenciais do governo em qualquer momento de crise e também contribui para aumentar a resiliência de toda a cadeia produtiva do agronegócio brasileiro.
5: O projeto que reformula a política agrícola e o programa de subvenção ao prêmio do seguro rural está em análise no Senado Federal. Reportagem
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7: A previsão do tempo para esta quarta-feira, dia 24, na região sul, indica tempo firme e poucas nuvens nos três estados da região. A massa de ar frio mantém as temperaturas baixas, principalmente durante a madrugada e o amanhecer. Há condições favoráveis para a formação de geada em áreas de maior altitude do Paraná, de Santa Catarina e do Rio Grande do Sul. Entre as capitais, Curitiba terá mínima de 4 graus e máxima de 13 graus. Florianópolis registra temperaturas entre 7 e 13 graus. Já Porto Alegre deve ter a menor temperatura da região, com mínima de 0 graus e máxima de 12 graus. A umidade relativa do ar varia entre 50% e 100% na região sul. As informações são do Instituto Nacional de Meteorologia. Sofia Muniz, o tempo e a temperatura.
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9: A saca de 60 quilos da soja inicia esta segunda-feira, dia 22, em queda, tanto no interior do Paraná, quanto na região litorânea de Paranaguá. No mercado paranaense, o grão apresenta desvalorização de 0,02%, com a saca negociada a R$ 124,65. Especificamente em Paranaguá, a redução é de 0,41%, levando a cotação para R$ 132,84. Já o trigo registra queda de preço no estado do Paraná e elevação no Rio Grande do Sul. No Paraná, a tonelada do cereal é comercializada a R$ 1.377,38. No Rio Grande do Sul, o produto é vendido a R$ 1.333,74. Os valores são do CEPEA. Reportagem Marquesan Araújo.
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10: O Rio Grande do Sul teve uma iniciativa reconhecida no Prêmio Boas Práticas dos Céus das Artes, promovido pelo Ministério da Cultura em Brasília. O céu de Bento Gonçalves conquistou reconhecimento nacional na categoria Promoção da Intersetorialidade por meio de ações inovadoras e parcerias, voltada a experiências que articulam cultura, formação e desenvolvimento territorial. Durante a cerimônia, o secretário executivo do Ministério da Cultura, Márcio Tavares, destacou a importância dos equipamentos culturais para a cidadania.
5: Oferecendo serviço público, garantindo direitos, garantindo cidadania, né, e demonstrando que aquele é um território que tem uma potência enorme para se desenvolver e que precisa, né, de que as políticas públicas sejam atentas para isso. Então, é um investimento importante e essa rede é uma rede estratégica. E ela é muito mais forte quando ela atua a partir da participação social.
10: Segundo ele, ampliar a infraestrutura cultural no país é um dos desafios centrais da política pública.
5: Um déficit gigantesco nas periferias e no interior do país de equipamentos culturais que precisa ser enfrentado e superado. A gente nunca tinha conseguido desenvolver política de infraestrutura cultural para atender comunidades afastadas e rurais e que precisavam também ser enfrentadas, e pela primeira vez nós temos uma rede de equipamentos culturais pensadas pelo governo do Brasil e desenvolvidas em parceria federativa e com a sociedade que respondem a esses dilemas.
10: A programação do Encontro Nacional seguiu com oficinas e atividades de articulação entre gestores culturais de todo o país. Saiba mais sobre o evento e os equipamentos culturais premiados em cultura.gov.br.
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13: A escolha sobre como um bebê vai nascer deveria ser da gestante e sua rede de apoio, com informação de qualidade e orientação médica. Mas no Brasil, essa decisão nem sempre segue esse caminho. Embora 7 em cada 10 brasileiras digam no início da gravidez que preferem o parto normal, a maioria dos nascimentos ainda acontece por cesariana. Em 2023, quase 60% dos partos no país eram realizados por cirurgia, de acordo com relatório do Ministério das Mulheres. O número chama a atenção porque o Brasil está entre os países que mais fazem cesarianas no mundo. E isso acontece mesmo com os benefícios já conhecidos do parto normal. Diante desse cenário, o Fundo das Nações Unidas para a Infância, o Unicef, recomenda o parto normal e ressalta que, quando não há contradição médica, o procedimento favorece uma recuperação mais rápida da mãe. Além disso, facilita a amamentação e contribui para a adaptação do bebê após o nascimento. É o que destaca a chefe de saúde e nutrição do Unicef no Brasil, Luciana Febo.
14: Bem, o parto normal tem muitas vantagens, tanto para a gestante, para a mãe, quanto para o bebê. A recuperação materna, ela é muito mais rápida. E isso, muitas vezes, é um fator extremamente importante para mulheres que não possam ter uma rede de apoio muito grande e precisam rapidamente estar ali, inclusive, para o cuidado do seu bebê.
13: Para ampliar o acesso à informação e combater mitos sobre o tema, o Unicef lançou a campanha Parto Normal, uma escolha que merece respeito. Com o slogan Opinião não é informação, a iniciativa alerta para um problema comum durante a gestação: a pressão de familiares, conhecidos e até desconhecidos sobre a forma como o bebê deve nascer. A campanha é composta por filmes, spot de rádio e peças para TV, redes sociais e internet. Os filmes, por exemplo, retratam situações comuns do dia a dia. Nas peças, mulheres grávidas recebem comentários e opiniões de desconhecidos sobre a escolha pelo parto normal. A proposta é mostrar como essas interferências podem gerar dúvidas e inseguranças durante a gestação. Luciana Febo explica que o objetivo da campanha não é opor uma forma de parto à outra, mas garantir que as escolhas sejam feitas de maneira informada e respeitosa.
14: que nós queremos alcançar é que partos normais, quando indicados, deve-se a preferência no Brasil. Nós queremos que isso aconteça a partir de uma maior autonomia da gestante e que essa autonomia não seja interferida por opiniões, mitos, por pressões sociais, por pressões institucionais.
13: Além das peças publicitárias, a iniciativa oferece uma página com orientações para gestantes, familiares e profissionais de saúde. O conteúdo reúne informações sobre os direitos da mulher, o trabalho de parto, formas de alívio da dor, a importância do pré-natal e esclarecimentos sobre mitos relacionados à cesariana, sempre com base em evidências científicas. Para acessar os materiais da campanha e mais informações, acesse www.unicef.org/brasil/parto. Reportagem Marquesan Araújo.
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15: A movimentação nos aeroportos do Brasil continua decolando em números recordes. De janeiro a maio, mais de 42 milhões de pessoas voaram pelo país, número 6% maior que os 39 milhões e 800 mil passageiros registrados no mesmo período do ano passado. Segundo o levantamento do Ministério do Turismo, com base nos dados da Agência Nacional de Aviação Civil, é a primeira vez na história que o Brasil ultrapassa essa marca nos 5 primeiros meses do ano. O volume de passageiros é 6% maior do que no mesmo período do ano passado, como ressalta o ministro do Turismo, Gustavo Feliciano.
16: O turismo brasileiro vive um excelente momento. No governo do presidente Lula, estamos registrando recordes atrás de recordes. Dessa vez, tivemos um novo recorde histórico. Pela primeira vez, alcançamos o total de 42 milhões de passageiros na aviação doméstica, entre janeiro e maio. Esse número é 6% maior do que em relação ao mesmo período do ano passado.
15: Para o ministro, os recordes são fruto de um trabalho sério de estruturação dos destinos brasileiros, de promoção das rotas nacionais e de parcerias para tornar as viagens mais acessíveis.
16: Graças ao desenvolvimento do Brasil e às políticas adotadas pelo governo federal, estamos conseguindo manter os bons resultados. Isso tudo reflete na geração de emprego e renda para a população. Estamos com o maior saldo de empregos da história no setor do turismo, com mais de 2,4 milhões de empregos com carteira assinada. Já na atração de turistas internacionais, registramos o melhor mês de maio da história, com quase 500 mil turistas vindo de outros países. No acumulado humano, estamos no mesmo patamar de 2025. E uma coisa muito legal, com a isenção de vistos aos chineses, em maio, registramos um crescimento de 75% na entrada dos turistas vindo da China. Costumo dizer que, no turismo, o Brasil segue voando. Continuaremos trabalhando para promover ainda mais o turismo interno e também a atração de turistas estrangeiros, gerando dignidade para a nossa população.
15: Os números de passageiros internacionais de 2026 também são os maiores já registrados. Nos 5 primeiros meses de 2026, foram 12,8 milhões de pessoas, número 10% maior que no mesmo período de 2025. Reportagem Marco Guimarães.
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17: Nesta segunda-feira, 22 de junho, a Confederação Nacional da Indústria, a CNI, apresentou aos pré-candidatos à presidência da República e aos representantes do setor produtivo uma agenda de propostas voltadas à melhoria da economia do país. Realizado desde 1994, o encontro já é uma tradição da entidade às vésperas das eleições gerais e se consolidou como um dos principais espaços de diálogo entre a indústria e os presidenciáveis. Este ano, a CNI lançou o documento Construindo Incluindo o Brasil 2050, a indústria na agenda dos presidenciáveis, entregue durante evento realizado no Centro de Convenções Ulisses Guimarães, em Brasília. Participaram do encontro os pré-candidatos Flávio Bolsonaro, do PL, Romeu Zema, do Novo, e Ronaldo Caiado, do PSD. Durante a abertura do evento, o presidente da CNI, Ricardo Alban, disse que o próximo presidente eleito terá a missão de liderar um projeto de desenvolvimento de longo prazo para o país, e não apenas atender aos interesses de um segmento específico da economia.
18: Nessa jornada, a adoção de medidas em favor do desenvolvimento econômico e social serão tão importantes quanto as ações destinadas a evitar retrocessos. A indústria está pronta para fazer a sua parte, esperando que o poder público também escolha planejar e executar em vez de apenas improvisar.
17: Elaborado com a contribuição de lideranças empresariais e especialistas, o documento reúne propostas para ampliar a competitividade do país. As recomendações estão organizadas em 18 temas estratégicos, distribuídos em três premissas principais: macroeconomia para o crescimento sustentado, políticas fundamentais para garantir o desenvolvimento produtivo e agenda microeconômica. O presidente da CNI também ressaltou que em nenhum momento das últimas três décadas o país conseguiu tratar de forma adequada essas três premissas.
18: Não por acaso, no mesmo período, houve uma contínua queda na participação da indústria na economia e os brasileiros deixaram de ter melhorias significativas na renda e nas condições de vida. A revitalização da indústria é o caminho para que o Brasil crie empregos que proporcione uma renda mais elevada para toda a população.
17: Alban também enfatizou que o documento não representa uma pauta corporativa ou setorial, mas trata-se de uma proposta técnica e política baseada em três pilares capazes de promover o desenvolvimento do país. O documento completo está disponível no portal da CNI. O endereço é www.cni.portaldaindustria.com.br. Reportagem Paloma Custódio.
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17: Às vésperas da corrida presidencial, a redução dos impostos e a consolidação da reforma tributária despontam como as principais demandas da indústria para o próximo presidente eleito. Pesquisa da Confederação Nacional da Indústria, a CNI, mostra que 29% dos empresários apontam essa agenda como prioridade para os próximos 4 anos. Na sequência, aparecem o equilíbrio fiscal e a melhoria da gestão pública, apontados por 22% dos entrevistados. Medidas de incentivo à indústria e à produção ocupam a terceira posição, sendo consideradas prioritárias por 21% dos empresários. O superintendente de economia da CNI, Márcio Guerra, destaca que, entre as prioridades para a melhoria do ambiente de negócios e para as próprias empresas, predominam fatores associados ao chamado custo Brasil, conjunto de entraves estruturais, burocráticos e econômicos que elevam os custos de produção no país.
19: Tem questões relacionadas a emprego, a segurança, a questão dos gastos públicos, a questão dos juros chama muito a atenção, né? A questão do crédito, como isso tem impactado a dinâmica dos negócios dos empresários brasileiros. Ou seja, a questão do custo Brasil e também fatores que estão relacionados ao ambiente de negócio.
17: Os resultados da pesquisa reforçam as propostas que a CNI apresentou nesta segunda-feira, 22 de junho, a pré-candidatos à presidência da República e lideranças empresariais durante o evento A Indústria na Agenda dos Presidenciáveis. Segundo Márcio Guerra, o encontro permite aproximar os pré-candidatos das demandas do setor industrial e apresentar as prioridades consideradas fundamentais para a construção de um país mais competitivo e desenvolvido nas próximas décadas.
19: Essa pesquisa ela tem como objetivo, como as pesquisas da CNI, dá voz a um empresário industrial. Ali tem uma fotografia muito importante para que os pré-candidatos leiam o que o empresário industrial espera deles nesse próximo mandato.
17: As sugestões integram o documento Construindo o Brasil 2050, que reúne recomendações para áreas estratégicas, como agenda macroeconômica, política industrial, inovação, cooperação internacional, energia, infraestrutura de transportes, sustentabilidade, sistema tributário, segurança jurídica, entre outros temas essenciais para o fortalecimento da economia e a competitividade do Brasil. Reportagem Paloma Custódio.
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